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1: Meu amigo ouvinte, tudo jóia a partir de agora. Eu quero muito você participando comigo, porque eu estou começando a partir de agora o Love Line. Aquela viagem gostosa que a gente sempre faz no mundo romântico, da melhor programação. Mas, ó, isso aqui só tem sentido se você participa. Por isso, se joga no WhatsApp e nas redes sociais. Use e abuse da nossa emissora. Assim como a Tereza, né? Tá aqui com a gente, mandando a todos da Mercearia Esterça, que estão ouvindo a nossa programação. Vou mandar também aqui pro seu Augusto. Tá sempre ligadinho no rádio, curtindo aqui a nossa programação, gosto muito. E vou mandar também aquele abraço pro Paulo Henrique, que curte muito a nossa programação romântica. Eu sou a Aline Mota e convido você a viajar junto comigo no melhor do romantismo. E avisa pra todo mundo, Love Line está no ar.
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7: Eu estou de volta viajando no melhor do romantismo, gente. E às vezes a alegria é difícil de achar, né? Mas merece ser encontrada e está aí, dentro de você. E que tal você deixá-la florescer para todos que estão à sua volta? Seria ótimo, né? Então vamos continuar com muito mais aqui na programação.
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6: É isso aí, comigo, com você, com as melhores músicas. Deixa eu mandar um abraço aqui, ó, pro Carlos Alberto Tomás, também o Alex Oliveira, a Vera Santos tá aqui comigo, a Marisa Freitas Dias, não posso esquecer do Alan Aures, Vanor Ferreira e do Jailson Luiz. Muito obrigada a todos que estão participando. Vamos então continuar com muito mais na programação.

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7: Tá aí ligado com a gente na melhor programação, já estamos de volta. E só quem arde de paixão pode incendiar o meu mundo. Ui! Parabéns a nós. Em 8 meses de namoro, descobri que o amor que eu sinto por você é mais do que suficiente pra gente formar uma família. Te amo. Que lindo, gente. Parabéns ao casal. Eles não querem ser identificados, mas me pediu pra ler a mensagem. Então tá lido e ele sabe que foi um pro outro. Tá mandado então um beijo pra vocês. Faça como casal apaixonado. Escolha a nossa emissora pra poder se declarar aos quatro cantos do planeta. Eu sou a Aline Mota e aqui a música não para.
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4: É isso aí, já estamos viajando no que há de melhor na programação. Vamos então com muito mais pra você.
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5: Muito bem, Aline Mota de volta com você. Vamos então continuar viajando no mundo romântico, porque o nosso amor enche a minha vida de felicidade. E aqui a programação enche a sua vida com muita música boa. Confere com a gente.
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7: Tá preparado para mais uma leva de boa música junto com os ouvintes? O Fábio tá aqui comigo, o Fábio Destaque. O Alexandre Adriano Melo também na nossa audiência. A Nilda Machado, o seu Hugo. Ô, seu Hugo, obrigada por estar na nossa audiência. O Vitor Fernandes também, a Dona Maria Rodrigues, a Rosilene Correia e o Fabrício Soares. Gosto muito quando o programa está recheado de ouvinte. Isso é bom demais. Vamos então, gente, viajar com muito mais na programação. Confere a próxima, só pra você.

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11: Muito bem, eu já estou de volta com você e você é a minha melhor escolha. Eu, como locutora, escolho sempre você, amigo ouvinte, para ficar fazendo essa viagem gostosa no mundo da música e, né, sempre deixar as melhores declarações. Porque as pessoas, elas não se precisam, elas se completam, não por serem metades, mas por serem inteiras. Bom demais. A próxima música tá indo por Marquinhos, tá completando 37 anos e escolheu nosso programa para participar com seu aniversário. Então, parabéns, meu querido. Vamos então continuar com muito mais aqui na programação romântica, só pra você.
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10: Ótimo dia para você que está sintonizado. Vamos juntinho até as 8 da manhã com as melhores.
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1: Muito bom estar aqui nos 87,5, tocando as melhores para o seu dia.

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Eu sou Leda Alves e te acompanho até às 8. Muito obrigada pela sua companhia até aqui. Mas não saia da sintonia, ok? Amanhã estarei de volta. Beijo.

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0: previsão do tempo para segunda-feira, 14 de setembro de 2026. Centro-Oeste. Em Brasília, céu com nuvens nesta segunda-feira. Os termômetros marcam mínima de 18 e máxima de 32 graus. Umidade relativa do ar na capital federal gira em torno de 65% a 25%. Uruana, em Goiás, comemora aniversário com previsão de céu com muitas nuvens. Temperatura mínima é de 24 e a máxima de 36 graus. Umidade do ar varia de 60% a 20%. Nordeste. Em Fortaleza, previsão de céu cheio de nuvens. Temperatura mínima na capital cearense é de 25 e máxima de 32 graus nas horas mais quentes do dia. A umidade do ar vai de 90 a 55%. Pilar, na Paraíba, canta parabéns com céu nublado. Temperatura mínima de 21 e máxima de 33 graus. A umidade relativa do ar é de 90 a 40%. Norte. Belém, no Pará, tem céu claro nesta segunda-feira. Temperatura mínima é de 24 e a máxima de 35 graus. A umidade do ar é de 95 a 50%. Em Manaus, Amazonas, a previsão é de muitas nuvens no céu com possibilidade de chuva isolada. Temperatura mínima de 27 e máxima de 36 graus. Umidade do ar varia de 92 a 45%. Sudeste. Vitória, no Espírito Santo, tem previsão de céu com muitas nuvens, com possibilidade de chuva isolada nesta segunda-feira. Os termômetros registram mínima de 21 e máxima de 26 graus. Umidade relativa do ar vai de 90 a 70%. Presidente Prudente, em São Paulo, canta parabéns com previsão de muitas nuvens, com pancadas de chuva e trovoadas isoladas. Temperatura mínima de 15 graus e máxima de 21 graus. Umidade relativa do ar é de 90 a 70%. Sul. Em Florianópolis, Santa Catarina, céu nublado com pancadas de chuva e trovoadas isoladas. Os termômetros registram mínima de 14 e máxima de 16 graus. A umidade relativa do ar fica entre 95 e 80%. Viamão, no Rio Grande do Sul, sopra velhinhas com previsão de céu encoberto. Termômetros registrando mínima de 10 e máxima de 18 graus. A umidade relativa do ar oscila entre 100 e 40%. Você ouviu a previsão do tempo para segunda-feira, 14 de setembro de 2026, com informações do IBGE Cidades e do Instituto Nacional de Meteorologia, o INMET, e redação de Lucília Araújo, da Agência Rádio Gov, em Brasília, Mariana Jungmann.
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2: O ciclone extratropical que provocou chuvas, ventos e deslizamento de terras no estado de São Paulo nos últimos dias vai persistir até esta segunda-feira. Foram 100 milímetros de chuva em apenas um dia, segundo a Defesa Civil Paulista. Em Minas Gerais, Belo Horizonte está em alerta amarelo para chuvas intensas e ventos fortes. Ainda no Sudeste, Rio de Janeiro e Espírito Santo também sentem os efeitos do ciclone. Chove a qualquer hora do dia e as temperaturas estão em queda, com máxima de 22 graus e mínima de 12 graus. A região sul do país é mais atingida pelas chuvas, inclusive com quedas de granizo e ventos fortes, com risco de alagamentos, deslizamento de encostas e transbordamento de rios. No centro-oeste, os moradores do Distrito Federal devem ficar atentos à baixa umidade. Previsão de chuvas só a partir desta quarta-feira. Em compensação, deve chover forte no sul do Mato Grosso do Sul. No norte, os maiores acumulados de chuva até esta segunda-feira estão previstos para o oeste da região. Já no nordeste, as chuvas devem ficar restritas à faixa litorânea da Bahia. Da Rádio Nacional no Rio de Janeiro, Cristiane.
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3: 208 trabalhadores foram resgatados em situação análoga à escravidão em Minas Gerais durante uma operação de fiscalização realizada entre os dias 1º e 31 de agosto. De acordo com o Ministério Público do Trabalho, a força-tarefa formada por auditores fiscais do trabalho, Defensoria Pública da União e Polícia Federal executou 231 fiscalizações em vários estados. Em todo o país, foram 479 trabalhadores resgatados e cerca de 1.190 sem situação formal de emprego. Entre os resgatados estavam 13 crianças, 75 mulheres e 66 estrangeiros, vindos principalmente de países da América do Sul e da África. Os trabalhadores resgatados receberam atendimento médico e encaminhados para acolhimento social, além de receberem orientações sobre seus direitos. Ainda de acordo com o Ministério Público do Trabalho, o flagrante mais grave ocorreu em uma fazenda no município de Estrela do Sul, na região do Triângulo Mineiro, onde foram encontrados dezenas de trabalhadores imigrantes em situação degradante na colheita de batatas. A maioria das vítimas, do Senegal e de Burkina Faso, trabalhava sem acesso a água potável, banheiros, local adequado para as refeições, equipamentos de proteção individual e sem ferramentas adequadas. Além de não possuírem registro formal de trabalho, eles eram submetidos a jornadas exaustivas, transporte irregular sem segurança e péssimas condições de saúde. O empregador assinou um termo de ajustamento de conduta para garantir o pagamento de cerca de R$470 mil em verbas trabalhistas e rescisórias, cerca de R$320 mil em indenizações por danos morais individuais aos trabalhadores e mais R$80 mil por danos morais coletivos. Da Rádio Inconfidência de Belo Horizonte, Leandro Siqueira, para a Rádio Nacional de Brasília.
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2: Histórias interrompidas na Universidade Federal do Rio de Janeiro durante a ditadura militar no Brasil foram reconhecidas com a diplomação póstuma de 23 estudantes e professores. A lista também inclui dois que conseguiram se formar na instituição. A cerimônia, nesta quarta-feira, ocorreu no mesmo dia em que a UFRJ celebrou 106 anos de fundação e significou um ato histórico de reparação e homenagem àqueles que lutaram pela democracia e pela universidade pública. Durante o ato, o reitor Roberto de Andrade Medronho disse que a entrega dos diplomas representa um compromisso com a memória, a verdade e a justiça, mas, sobretudo, da determinação de defender a democracia todos os dias, para que ninguém se esqueça do que aconteceu nos anos sombrios, a partir de 1964. O então estudante de economia, Fernando Augusto da Fonseca, foi um dos homenageados. Por causa da militância estudantil, ele havia sido expulso da UFRJ, abandonou o emprego e a vida na capital. Para fugir da repressão, se mudou com a família para o Recife, mas foi capturado e levado a uma dependência do Exército, onde foi torturado e morto. A mulher e o filho, então com 3 anos, ficaram presos por 20 dias. O filho, André Luiz Araújo da Fonseca, hoje com 56 anos, é professor na UFRJ. Ele recebeu o diploma em nome do pai e disse que o documento simboliza a realização de um sonho interrompido pelo autoritarismo.
4: A repressão, ela teve as características, né? Ela vai direto na universidade para meio que atrapalhar a produção do conhecimento, a discussão, né? Desorganiza isso, né? Para se impor, né? Para diminuir o dissenso, diminuir a opinião contrária. Meu pai foi expulso da universidade antes mesmo de ser militante. Ele foi expulso antes de fazer política estudantil. E minha mãe voltou e só se formou, sei lá, 15 anos depois. Eu fui na formatura dela, agora estou indo no meu pai.
2: O jornalista Franklin Martins, que era presidente do Diretório Central dos Estudantes da UFRJ em 1968, destacou o papel do movimento estudantil, dos jovens e dos professores na linha de frente da resistência contra a repressão estatal. E disse que a recuperação dessa memória serve de exemplo para as lutas sociais ainda hoje necessárias. O levantamento dos nomes dos homenageados foi feito pela Comissão da Memória e da Verdade, da UFRJ, com base nos relatórios oficiais do país. Com informações da Agência Brasil, da Rádio Nacional no Rio de Janeiro, Cristiane.
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6: Saudações democráticas para todo o povo brasileiro que preza a sua democracia e a sua liberdade. Feriado 7 de setembro, hoje é dia da gente cantar tá esse nosso Brasil, nossa independência, emancipação, alavancas de evolução e crescimento, não só para a sociedade em geral, mas individualmente para cada uma de nós que tem orgulho de ser brasileira. Viva Maria aproveita a data para falar do grito de independência de uma mulher que tinha vergonha até do próprio pé. Uma mulher que era chamada de Tizil na rua e, por causa disso, se viu obrigada a disfarçar sua negritude, seu cabelo duro, por trás de uma peruca Lady. O nome dessa mulher é Jurema Batista, uma das brasileiras que foram indicadas ao Nobel da Paz em 2005. Jurema Batista, codinome guerreira, uma mulher de estrutura, como ela própria diz.
7: Sou uma pessoa de estrutura, é larga, forte, né? Nós negros, a maioria, nós não sabemos da nossa ancestralidade. Mas falando um dia com um nutrólogo, com quem eu fazia um trabalho de emagrecimento, ele fala que com certeza eu sou oriunda de Angola. E o povo angolano é esse mesmo, ele tem estrutura óssea pesada. E esse médico falou pra mim, como é que você... quer calçar 35 com essa estrutura óssea de angolana. Aí foi a partir daí que eu parei de ter problema com meu pé, que eu achava que o meu pé era grande. Aí eu fiquei tanto tempo usando apertado, o sapato apertado, que hoje eu de brinco que eu tenho pé de gueixa, ele é todo tortinho. Hoje eu não tenho vergonha do meu pé, como não tenho vergonha do meu cabelo, que já foi uma conquista do movimento negro.
6: Como é que foi a história? Conta pra gente. Então,
7: eu usava peruca, porque achava que o meu cabelo era... Meu cabelo nunca se deu com nada, né? Não dava com enê, que era na época, não se dava com pente quente, não se dava com nada. Pasta, chá, capinha, nada. Nada que se usava para alisar cabelo. Aí, bom, conclusão. Falei, então, o negócio é usar peruca. Aí eu comprei umas perucas bonitas, peruca Leite. Eu usava aquelas perucas maravilhosas. Trocava, tinha vários tipos de peruca. Cheguei na universidade, encontrei a doutora Lélia Gonzalez fazendo uma palestra sobre negritude no Brasil. Fiquei encantada com ela e passei a trançar o cabelo e depois passei a usar Black Power, que é minha marca até hoje, no Rio de Janeiro. Todo mundo fala, Jurema Black. Então, a Jurema Black hoje é... Hoje, assim, tô de bem comigo, tô de bem com a minha história, né? Eu me vejo no espelho, me acho uma mulher bonita, né? Ou seja, eu consegui uma autoestima e isso tudo via movimento. Por isso que eu digo para as pessoas, gente, movimento social, ele pode fazer... Não digo mais que a terapia, né? Que eu acho que a terapia é uma coisa específica que eu até sugiro que muitas pessoas devam fazer. Principalmente pessoas que sofreram violência doméstica, acho que devem, né, sexuais, acho que elas devam fazer terapia. Mas a minha primeira terapia se deu dentro do movimento negro. Quando eu vi aquela mulherada falando, quando eu vi aquela mulherada tudo de cabelo duro, falei, epa, é comigo também.
6: E até com Tição, né, que falava...
7: Isso, então, aí naquela época falavam tição, né, quando a gente era pequena chamava de tição, né, que é uma madeira queimada, é um tição. E de tizil, porque é a ave mais preta do Brasil. E quando nós começamos a fazer as passeatas do movimento negro unificado e do Nzinga, coletivo de mulheres negras, a gente gritava na rua, tição, tizil, é o povo do Brasil, porque o povo do Brasil é preto, querendo ou não, é aquilo que a Sandra de Sá fala, né, você ri da minha pele, você ri do meu cabelo. Você ri da minha pele, você ri do meu sorriso, mas a verdade é que você tem sangue crioulo.

0: Ei, coisa linda! Obrigada, Jurema, parabéns!
1: Todo mundo tem sangue, não adianta.
0: É, tá na raça, adianta, tá na pele. Mistura,
1: tem sangue indígena. É, talvez no sul não tenha isso. Mas no resto do Brasil, sabe? A maioria é misturada mesmo. E vamos ter aí. E que bom, né? Quando eu vou na Europa, quando eu vou em outros lugares, assim, é tudo tão demarcado na Ásia, né? Todo mundo é tão igualzinho. A gente não, tu conversa comigo, você não sabe se eu sou baiana, só quando eu abrir a boca, não sabe se eu sou paulista, não sabe de onde eu vou, não sou. Pode achar até que eu sou africana, ou pode achar que eu sou, sei lá, chinesa não sou. Sou chineguinha porque o olho é meio esticado. Então, assim, acho que essa diversidade étnica no Brasil é a coisa mais linda que nós temos.
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3: Oito horas e 15 minutos.
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5: Um ciclone extratropical deve se formar na noite desta sexta-feira, 11 de setembro, entre o nordeste do Rio Grande do Sul e o Oceano Atlântico. A informação é do INMET, Instituto Nacional de Meteorologia. O cenário favorece a ocorrência de granizo no noroeste gaúcho, em Santa Catarina, no Paraná, em Mato Grosso do Sul e em São Paulo. Também há a possibilidade de tornados, principalmente em áreas do Paraná, de Santa Catarina e do noroeste do Rio Grande do Sul. Para essas áreas, há aviso vermelho de grande perigo para tempestades até o final da noite desta sexta-feira. Nas outras áreas do sul e em partes do Mato Grosso do Sul, São Paulo, Minas Gerais e Rio de Janeiro, há aviso laranja de perigo para temporais. No Amazonas, há aviso amarelo de perigo potencial para chuvas intensas. No litoral do Nordeste, ocorrem pancadas de chuva isoladas. Já no Mato Piba, que abrange áreas do Maranhão, Tocantins, Piauí e Bahia, o tempo segue predominantemente seco e quente. Nessa região, há aviso amarelo de perigo potencial para baixa umidade até o fim desta noite. Já no sábado, de acordo com o INMET, o ciclone extratropical se desloca em direção ao oceano e deve atingir intensidade máxima. No sul, o tempo continua instável, principalmente no Paraná, com pancadas de chuva e trovoadas. Há aviso amarelo de perigo potencial para tempestades em parte do estado. No sudeste, há previsão de chuva em São Paulo, no centro-sul de Minas Gerais e no Rio de Janeiro. Essas áreas também estão sob aviso amarelo para tempestades. No centro-oeste, a chuva se concentra principalmente em Mato Grosso do Sul e em partes do Mato Grosso. No Distrito Federal e no centro-norte de Goiás, o sábado será de sol e poucas nuvens. Em Brasília, a máxima chega aos 32 graus. No Nordeste, pode chover no litoral, enquanto o interior terá sol e calor intenso. Teresina pode chegar a 39 graus. E no Norte, há previsão de chuva principalmente no Acre, em Rondônia e no Amazonas. Manaus e Porto Velho podem registrar 37 graus. Da Rádio Nacional em Brasília, Ousama Elgão.
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6: Previsão do tempo para segunda-feira, 14 de setembro de 2026. Centro-Oeste. Em Brasília, céu com nuvens nesta segunda-feira. Os termômetros marcam mínima de 18 e máxima de 32 graus. Umidade relativa do ar na capital federal gira em torno de 65% a 25%. Uruana, em Goiás, comemora aniversário com previsão de céu com muitas nuvens. Temperatura mínima é de 24 e a máxima de 36 graus. Umidade do ar varia de 60 a 20%. Você ouviu a previsão do tempo para segunda-feira, 14 de setembro de 2026, com informações do IBGE Cidades e do Instituto Nacional de Meteorologia, o INMET, e redação de Lucília Araújo, da Agência Rádio Gov, em Brasília, Mariana Jungmann.
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7: O ministro Luiz Fux, do Supremo Tribunal Federal, deu um prazo de 15 dias para que a União, o Banco Central e o Fundo Garantidor de Crédito expliquem os obstáculos que travam a liberação de um empréstimo de 6 bilhões e 600 milhões de reais destinado a socorrer o BRB, Banco de Brasília, atingido pelo escândalo do Banco Master. A Procuradoria-Geral da República também foi notificada para se manifestar sobre o caso. O dinheiro serviria para cobrir parte do rombo deixado pela compra de carteiras de crédito fraudulentas do Master pelo BRB, transação financeira que hoje é investigada pelo Supremo sob suspeita de que executivos do Banco Distrital tenham sido subornados para aprovar a operação. Sem o empréstimo, a instituição corre o risco de liquidação pelo Banco Central por descumprir exigências regulatórias. O tamanho exato do prejuízo ainda é desconhecido, já que o BRB tem atrasado repetidamente a divulgação de seu balanço. Um acordo para o resgate foi homologado por Fux em maio, mas nunca chegou a ser executado. Pelo entendimento firmado entre as partes, a garantia do empréstimo não viria de recursos federais, mas dos fundos de participação de estados e municípios, além de dividendos e participação acionária. Os bancos do Fundo Garantidor, porém, resistem em liberar o valor, questionam o plano de negócios do BRB e exigem segurança sobre o acesso a esses recursos em caso de inadimplência. Uma audiência de conciliação em agosto não resolveu o impasse. O governo do Distrito Federal insiste que o BRB é essencial para a administração local, já que paga servidores, administra benefícios sociais e concentra depósitos judiciais, e que sua falência afetaria diretamente a população. Da Rádio Nacional em Brasília, Pedro Lacerda.
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8: Mais de 4 milhões de turistas estrangeiros chegaram ao Brasil de avião nos 7 primeiros meses de 2026. O número representa um salto de 12% em comparação com o mesmo período do ano passado, quando o país recebeu cerca de 3 milhões e meio de visitantes internacionais por via aérea. Os dados da Embratur mostram que o avião continua sendo a principal porta de entrada para quem vem conhecer o Brasil. E o movimento foi especialmente forte no começo do ano, durante o verão, época que costuma atrair turistas de várias partes do mundo. Janeiro teve um crescimento de mais de 22% nas chegadas internacionais. Fevereiro e março também registraram altas expressivas, impulsionadas pelo carnaval. A Argentina lidera a lista dos países que mais enviaram turistas ao Brasil, com mais de 1 milhão de visitantes. Em seguida, aparecem Chile, Estados Unidos, Portugal e França. Outro dado que chama a atenção é a força dos países vizinhos da América do Sul, entre os principais mercados emissores, o que mostra a importância das conexões aéreas na integração da região e no fortalecimento do turismo. São Paulo e Rio de Janeiro concentram a maior parte dos desembarques internacionais. Juntos, os dois estados receberam mais de 3 milhões de turistas. O resultado tem relação direta com os aeroportos de Guarulhos e Galeão, principais receptores de voos vindos do exterior. Santa Catarina, Bahia e Pernambuco completam a lista dos estados mais procurados pelos visitantes estrangeiros. Considerando todas as formas de entrada no país, incluindo fronteiras terrestres e portos, o número de chegadas internacionais alcançou 5,87 milhões entre janeiro e julho de 2026, uma variação de menos 1,3% em relação ao mesmo período de 2025. Da Rádio Nacional, no Rio de Janeiro, Tatiana.
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9: O índice de preços ao consumidor amplo, IPCA, considerado a inflação oficial do país, caiu 0,32% em agosto, informou nesta sexta-feira o IBGE. É a menor taxa desde agosto de 2022, quando o indicador alcançou menos 0,36%. Em julho, o IPCA registrou ligeira alta, de 0,07%. No ano, o índice acumula alta de 3,11% e nos últimos 12 meses ficou em 4,22%. Com o resultado, a inflação permanece dentro do intervalo de tolerância da meta definida pelo Banco Central. 4 dos 9 grupos de produtos e serviços pesquisados em agosto deste ano apresentaram variação negativa, explica o gerente da pesquisa, Fernando Gonçalves.
10: São eles: habitação, com menos 1,86%, transportes, com menos 0,86%, alimentação e bebidas, com menos 0,34%, e comunicação, com menos 0,09%. As altas oscilaram entre 0,12% observado no vestuário e 1,30% do grupo de despesas pessoais.
9: Segundo Fernando Gonçalves, a principal contribuição para a queda do índice veio da habitação, puxada pelo alívio no preço da energia elétrica residencial.
10: A queda registrada no grupo habitação, menos 1,87%, se configura como o menor resultado para o mês de agosto desde o Plano Real, devido à contribuição de menos 0,33 pontos, que é simbólico da energia elétrica residencial, que recuou 7,63% no mês, em decorrência da incorporação do bônus de Itaipu, creditado nas faturas emitidas no mês de agosto.
9: Outra queda registrada em agosto, também de 0,32%, foi do INPC, Índice Nacional de Preços ao Consumidor, que mede a variação de preços percebida por famílias com renda entre 1 e 5 salários mínimos. Da Rádio Nacional, no Rio de Janeiro, Solimar Luz.
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11: Um dos biomas mais ameaçados do país, o Cerrado, vê nas terras indígenas um refúgio para áreas naturais. Uma proteção que vai além da preservação ambiental, mas também tem relação com a sobrevivência de culturas e populações originárias. Nesta sexta-feira é comemorado o Dia Nacional do Cerrado. O povo Boi Bororo vive atualmente em 6 territórios no Mato Grosso, mas já ocupou terras que iam do Rio Xingu até a Bolívia e o centro-sul de Goiás. O artesão e ativista Jean Bororo explica que o Cerrado não é só um bioma, ou uma área de onde podem retirar recursos.
12: É um espaço sagrado e a extensão da própria vida. É o território vivo onde espiritualidade, a organização social clânica dos clãs de Tirá e Tugareg e a memória ancestral se realizam na prática cotidiana. O Cerrado provém a matéria-prima dos ornamentos boco, os pigmentos, as fibras e os alimentos funcionando como um alicerce que sustenta a identidade e o pertencimento cultural.
11: É essa relação que a população não indígena ainda precisa entender, acredita Jean.
13: A floresta e o cerrado só estão de pé porque os povos originários os habitam e protegem com base no respeito e na espiritualidade. Preservação não é isolar a natureza da humanidade, mas aprender com o conhecimento ancestral a viver em harmonia com ela, reconhecendo o direito à terra como garantia para o equilíbrio climático do planeta.
11: E os números também mostram a importância das terras indígenas. Segundo a pesquisadora da Rede Map Biomas, Bárbara Costa, cerca de 95% da área de terras indígenas do Cerrado mantinha vegetação nativa em 2025. Para efeito de comparação, mais da metade do Cerrado já foi desmatada ou alterada por ação humana até hoje. O bioma foi mais afetado nos últimos 3 anos, segundo o Map Biomas. Daí a importância das terras indígenas.
14: E isso mostra que as terras indígenas, elas funcionam como uma importante barreira para a conversão da vegetação nativa. Porque além da conservação da biodiversidade, elas mantêm grandes áreas contínuas de vegetação. E isso é muito importante quando a gente está falando de conectividade da paisagem, de proteção dos recursos hídricos, armazenamento de carbono, mas também a manutenção ali dos próprios serviços ecossistêmicos do Cerrado.
11: A pesquisadora Bárbara Bárbara Costa aponta que mais de 80% do desmatamento no Cerrado ocorreu em imóveis rurais privados no ano passado, pressão exercida principalmente pela atividade agropecuária. Da Rádio Nacional em Brasília, Gabriel Brum.
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3: Oito horas e 30 minutos.
6: Previsão do tempo para segunda-feira, 14 de setembro de 2026. Nordeste. Em Fortaleza, previsão de céu cheio de nuvens. Temperatura mínima na capital cearense é de 25 e máxima de 32 graus nas horas mais quentes do dia. A umidade do ar vai de 90% a 55%. Pilar, na Paraíba, canta parabéns com céu nublado. Temperatura mínima de 21 e máxima de 33 graus. A umidade relativa do ar é de 90 a 40%. Você ouviu a previsão do tempo para segunda-feira, 14 de setembro de 2026, com informações do IBGE Cidades e do Instituto Nacional de Meteorologia, o INMET, e redação de Lucília Araújo, da Agência Rádio Gov, em Brasília, Mariana Jungmann.
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5: A partir de segunda-feira, passageiros indisciplinados em voos e aeroportos estarão sujeitos a novas regras da ANAC. Em casos menos graves, como desobedecer às orientações das equipes de bordo ou de solo, as empresas aéreas devem fazer advertências formais. Já condutas como causar tumulto, insultar passageiros ou danificar objetos podem levar à retirada do avião, acionamento da polícia e reparação dos danos. Infrações graves ou gravíssimas, como agredir fisicamente um membro da tripulação, podem resultar em multa de R$ 17.500 e até na proibição de voar por 12 meses. A suspensão vale para voos nacionais de todas as companhias, que poderão compartilhar os dados de identificação do passageiro. O regulamento garante direito à ampla defesa do passageiro antes da punição. Segundo a ABAR, a Associação Brasileira de Empresas Aéreas, em 2025 foram registrados mais de 1.700 episódios de indisciplina, quase 5 por dia e 66% a mais do que em 2024. Da Rádio Nacional em Brasília, ouça.
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6: A Polícia Federal informou ter encaminhado neste domingo informações solicitadas pelo presidente do STF, Edson Fachin, a respeito do estado do material extraído do aparelho celular apreendido do ex-banqueiro Daniel Vorcaro. Segundo a PF, foi informado ao magistrado que o material original permanece integralmente dentro de cadeia de custódia da PF, com os respectivos lacres íntegros e mecanismos de verificação de integridade digital. A PF também disse confirmar que a cópia dos dados extraídos encaminhada ao gabinete do ministro André Mendonça em março deste ano não corresponde ao material original, que jamais deixou a custódia da instituição. Ainda em esclarecimento a Fachin, a PF informou ter se colocado à disposição do Supremo para qualquer esclarecimento e para eventual verificação da integridade do conteúdo. Nesse sábado, o presidente do STF, Edson Fachin, havia dado 24 horas para que a PF relatasse o estado do material extraído do celular de Daniel Vorcaro. A determinação atendia à solicitação da Procuradoria-Geral da República e dos ministros do STF, Cristiano Zanin, Alexandre de Moraes e Gilmar Mendes, que pediram a cópia integral da mídia que armazena o conteúdo. Todos pedem acesso ao conteúdo do celular antes da sessão extraordinária marcada para a próxima terça-feira. Na ocasião, os ministros da Suprema Corte vão avaliar o pedido de investigação contra um dos ministros, Alexandre de Moraes, por suposta relação com Vorcaro, depois que vieram a público mensagens trocadas entre eles. Fachin marcou para 23 de setembro a sessão em que o plenário vai analisar o pedido de investigação contra o ministro André Mendonça, por suposta falta de imparcialidade ilegalidade, direcionamento seletivo de investigações e irregularidades em negociações de delações. Da Rádio Nacional em Brasília, Sayonara Moreno.
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16: Criado em setembro de 1966 para dar mais segurança ao trabalhador, já que o desconto de 8% sobre o salário bruto mensal funciona como uma poupança, o Fundo de Garantia por Tempo de Serviço chega aos 60 anos, não só como um dos principais direitos constitucionais da classe trabalhadora, mas como indutor de investimentos em habitação, saneamento e infraestrutura no país. O FGTS substituiu a estabilidade no emprego, que vinha sendo responsável pela queda na produtividade do trabalhador. Também no decorrer desses anos, várias janelas foram abertas para o uso do FGTS, como saque aniversário, saque emergencial em caso de desastres naturais, alguns tipos de doenças e compra da casa própria. Para o professor da Universidade de Brasília, Carlos Alberto Ramos, estas funções são positivas. O problema, segundo ele, é que o FGTS acaba sendo usado para investimentos sociais e em outras áreas.
17: À medida em que era um fundo, como um fundo soberano, você tem uma poupança acumulada que pode ser alocada. E como vinha do trabalhador, seria uma coisa vinculada ao trabalho, se utilizou para fazer uma espécie de políticas sociais, está certo? Que casa própria e depois doença, e você tem casa, pode tirar, etc. Juntou outro objetivo, que é um fundo de investimento para fazer políticas, não unicamente na área social, também políticas industriais.
16: Nessas 6 décadas de criação, muitos trabalhadores enfrentam problemas com os patrões por causa da ausência de depósitos mensais. O descumprimento das obrigações vinculadas ao fundo figura no centro dos conflitos trabalhistas que chegam aos tribunais. Segundo dados da Justiça do Trabalho, de janeiro a julho de 2026, a cobrança da multa de 40% do FGTS ocupou a 5ª posição entre os assuntos mais recorrentes no Judiciário Trabalhista, somando mais de 391 mil processos. No mesmo período, a ausência dos depósitos mensais periódicos figurou na 9ª colocação do ranking nacional, com quase 280 mil ações registradas. Com a colaboração de Gabriel Brum, da Rádio Nacional no Rio de Janeiro, Cristiano
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18: Subiu para 35 o número de registros de sarampo no país neste ano. Em São Paulo, foram confirmados 2 novos casos nesta sexta-feira e no Amazonas, 3 casos importados foram notificados esta semana. De acordo com a Secretaria de Estado de Saúde de São Paulo, os 2 últimos casos confirmados na cidade de São Paulo são de uma menina de 6 meses que estava com um esquema vacinal incompleto e de um homem de 28 anos que já havia tomado a vacina contra o sarampo. Do total de 35 casos confirmados de sarampo no Brasil em 2026, 32 foram no estado de São Paulo. Além da capital paulista, que concentra 29 registros, também foram notificados 2 casos em São Bernardo do Campo e 1 em Guarulhos. Já os 3 casos importados da doença no Amazonas, segundo o Ministério da Saúde, foram registrados em Tabatinga, que fica na tríplice fronteira entre Brasil, Colômbia e Peru. Os casos têm origem em Alto Monte, no Peru, onde não há histórico de vacinação contra o sarampo. A pasta deve enviar equipes de apoio à vigilância local em Tabatinga e em Carauari no dia 21 de setembro para notificar e investigar casos suspeitos, coletar amostras, identificar e acompanhar contatos e bloqueio vacinal. Ao longo do ano, foram identificadas 4 cadeias de transmissão em São Paulo e 3 delas, registradas em junho, julho e agosto, seguem ativas. Não há registro de circulação do vírus para além das áreas confirmadas. O Brasil é certificado como livre do vírus desde 2024 e os casos atuais se dão no contexto de surtos em outros países das Américas. Dados da OPAS, a Organização Pan-Americana da Saúde, apontam quase 48 mil casos de sarampo confirmados no continente americano e 44 óbitos. Guatemala, México, Estados Unidos e Peru concentram 95% do total dos registros. A principal forma de prevenção contra o sarampo é a vacinação. A vacina tríplice viral é oferecida gratuitamente nas unidades básicas de saúde para pessoas entre 1 e 59 anos, onde a circulação do vírus também é recomendada a chamada dose zero para crianças de 6 a 11 meses, faixa etária mais suscetível a desenvolver formas graves da doença. Da Rádio Nacional em São Paulo, Sara Kines.
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6: Do tempo para segunda-feira, 14 de setembro de 2026. Norte. Belém, no Pará, tem céu claro nesta segunda-feira. A temperatura mínima é de 24 e a máxima de 35 graus. A umidade do ar é de 95% a 50%. Em Manaus, Amazonas, a previsão é de muitas nuvens no céu com possibilidade de chuva isolada. Temperatura mínima de 27 e máxima de 36 graus. Umidade do ar varia de 92% a 45%. Você ouviu a previsão do tempo para segunda-feira, 14 de setembro de 2026, com informações do IBGE Cidades e do Instituto Nacional de Meteorologia, o INMET, e redação de Lucília Araújo, da Agência Rádio Gov, em Brasília, Mariana Jungmann.
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19: Depois que a Polícia Federal confirmou a integridade de todo o material extraído do celular do ex-banqueiro Daniel Vorcaro, o ministro do STF, André Mendonça, disse que retirar o sigilo de todo o conteúdo somente contribuiria para tumultuar o julgamento e colocaria em risco todo o segmento e êxito das investigações. Argumentou o magistrado neste domingo em despacho enviado ao presidente do STF, Edson Fachin. No documento, Mendonça reforça que todo o material utilizado para o julgamento da próxima terça-feira está disponível na íntegra para todos os ministros do STF. Para a sessão, o ministro afirma que tem exatamente o mesmo conjunto de informações que os demais colegas. Na mesma mensagem enviada a Fachin, Mendonça lembrou uma frase do próprio presidente, que diz: "A gravidade dos fatos não autoriza atalhos." Em seguida, argumentou que essa mesma gravidade não tolera subterfúgios ou desvios de rotas rumo a outros interesses que não os da justiça. Vale lembrar que a Polícia Federal confirmou a integridade de todo o material do celular de Vorcaro e que o material original permanece integralmente nas dependências da instituição. Ainda em resposta ao STF, a PF se colocou à disposição para quaisquer esclarecimentos e para verificação da integridade do conteúdo custodiado. Às vésperas da sessão extraordinária que vai definir se o STF abre ou não investigação contra Alexandre de Moraes por suposta relação com o ex-banqueiro Daniel Vorcaro, os ministros Gilmar Mendes, Cristiano Zanin e Alexandre de Moraes defenderam que todos os magistrados da casa tenham acesso integral aos dados do telefone, o que foi reforçado pela PGR. Da Rádio Nacional em Brasília, Sayonara Moreno.
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19: Em mais uma decisão no Supremo Tribunal Federal, o ministro Flávio Dino decidiu suspender neste domingo o sigilo das investigações sobre o suposto esquema de desvio de dinheiro público para financiar o filme Dark Horse. A obra conta a trajetória do ex-presidente Jair Bolsonaro. Na última quinta-feira, Flávio Dino autorizou a operação Makeup da Polícia Federal contra o deputado Mário Frias, investigado por suposto desvio de emendas para financiar a produção do filme. Além de Frias, a produtora responsável pelo Dark Horse, Karina Gama, também é investigada junto com outras 27 pessoas. Todos, incluindo o deputado, estão proibidos de deixar o Brasil. Na decisão deste domingo, Dino determinou que o inquérito que tramita na Polícia Civil de São Paulo seja encaminhado para o STF, que deve centralizar as investigações. O ministro argumenta que a conexão entre os investigados é direta e, por isso, quer que as apurações sigam uma única direção, sobretudo por haver um deputado com foro entre os investigados. Com isso, o ministro determinou que a Secretaria de Segurança Pública de São Paulo, que apura desvios de verbas pela produtora, encaminhe todo o material bruto extraído dos celulares das pessoas físicas e jurídicas investigadas pela Polícia Civil. Também pede que todos os aparelhos celulares, computadores e demais documentos sejam transferidos à Polícia Federal. Ainda na decisão, o ministro Flávio Dino diz acreditar que está zelando pela igualdade de todos perante a lei, já que todos os mencionados em situações parecidas devem receber o mesmo tratamento desde a abertura das investigações. Segundo Dino, se proprietários de bancos, políticos ou magistrados figuram como suspeitos em um conjunto de procedimentos, todas as investigações devem ter ampla publicidade. No documento, o magistrado também destaca que a decisão vai ser debatida no plenário do Supremo, tanto no que diz respeito ao alcance da presunção de inocência, quanto ao risco de abalos à eficiência das investigações. Da Rádio Nacional em Brasília, Sayonara Moreno.
3: 8 horas e 45 minutos.
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19: Em mais um desdobramento da crise institucional envolvendo o Supremo Tribunal Federal, o presidente da Casa, ministro Edson Fachin, decidiu que vai ser o relator do caso sobre uma suposta relação entre o ministro da Corte, Alexandre de Moraes, e o ex-banqueiro Daniel Vorcaro, preso por suspeita de crimes financeiros envolvendo o Banco Master. Com isso, o ministro André Mendonça deixa de ser o relator desse e de mais dois casos. É que Fachin também decidiu encaminhar à presidência da Corte os processos relacionados ao Banco Master e às fraudes no INSS. No documento da decisão, Fachin cita o despacho do ministro André Mendonça, que remeteu a investigação contra Alexandre de Moraes ao presidente do STF, levando em conta o regimento interno da Casa, que atribui ao plenário a tarefa de processar e julgar crimes cometidos pelos ministros do Supremo. O presidente do STF já havia convocado uma sessão plenária extraordinária para a próxima terça-feira. Os membros da corte vão analisar justamente as conversas entre Moraes e Vorcaro, que vieram a público no começo de setembro, depois que o então relator André Mendonça decidiu quebrar o sigilo delas. Na prática, Fachin é quem vai abrir a sessão de depois de amanhã e quem vai ter o primeiro voto lido, já que agora é o relator. O presidente do Supremo já havia negado o pedido de Alexandre de Moraes para que a sessão da terça tratasse não somente o caso dele, mas também sobre as denúncias contra André Mendonça. No entanto, Fachin não acatou o pedido e decidiu que os casos serão analisados em sessões diferentes,

0: doenças divulgou nesta sexta que estão mapeadas 161 áreas afetadas em 15 países do continente. A Itália, que concentra 41 mortes, também registra o maior volume de casos, mais de 590. Grécia e Espanha também tiveram centenas de confirmações da febre do Nilo Ocidental. No Brasil, a doença é considerada rara quando comparada a infecções como dengue, zika e chikungunya. Até agora, 4 casos foram confirmados no país em 2026, 2 em São Paulo e 2 em Santa Catarina, onde uma idosa de 77 anos faleceu. O primeiro registro em território nacional foi em 2014, no Piauí. A maioria das pessoas contaminadas não desenvolve sintomas ou apresenta apenas reações leves. Quando se manifestam, os sinais incluem febre repentina, dores, vômitos e manchas na pele. Não existe uma vacina nem medicamento específico. A recomendação é usar repelente, instalar telas e monitorar e evitar os pernilongos. Da Rádio Nacional em São Luís, Gabriel Correa.
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2: Previsão do tempo para segunda-feira, 14 de setembro de 2026. Sul. Em Florianópolis, Santa Catarina, céu nublado com pancadas de chuva e trovoadas isoladas. Os termômetros registram mínima de 14 e máxima de 16 graus. A umidade relativa do ar fica entre 95% e 80%. Viamão, no Rio Grande do Sul, só para velhinhas com previsão de céu encoberto. Termômetros registrando mínima de 10 e máxima de 18 graus. A umidade relativa do ar oscila entre 100% e 40%. Você ouviu a previsão do tempo para segunda-feira, 14 de setembro de 2026, com informações do IBGE Cidades e do Instituto Nacional de Meteorologia, o INMET, e redação de Lucília Araújo, da Agência Rádio Gov, em Brasília, Mariana Jungmann.
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0: Os dois irmãos quilombolas desaparecidos no Maranhão não estão entre as crianças resgatadas nos Estados Unidos. As informações foram repassadas pela Polícia Civil do Estado. Apesar da expectativa para reencontrar com vida os irmãos Agatha Isabelle e Alan Michel, que desapareceram em janeiro no interior do Maranhão, o delegado da Polícia Civil do Estado, Augusto Barros, afirmou que as duas crianças não estão entre os menores resgatados em uma operação recente realizada nos Estados Unidos. Barros disse que não existe nenhum pedido de cooperação internacional feito por autoridades norte-americanas sobre a localização de crianças maranhenses.
3: Criou-se um vínculo imaginário com um eventual criança que estaria nos Estados Unidos esperando identificação por sua mãe, o que não é verdade. Não há nenhum pedido de cooperação internacional feito dos Estados Unidos para com o estado do Maranhão. Buscamos a Polícia Federal, obtivemos a confirmação de que não existe pedido algum de cooperação internacional para crianças maranhenses desaparecidas que tenham sido localizadas em alguma operação daquele país.
0: Agatha e Alan foram vistos pela última vez no quilombo São Sebastião dos Pretos, a 20 quilômetros de Bacabal. 9 meses após o desaparecimento, o assunto voltou a ganhar repercussão após a Polícia da Flórida divulgar um resgate de 163 menores. O delegado Augusto Barros afirma que foram apenas boatos, mas que essa possibilidade levou a defesa da família a acionar o consulado brasileiro em Miami para checar as informações.
3: Uma quantidade massiva de desinformação sobre esse caso. E há, infelizmente, uma mãe sofrendo muito, né, e que recebeu a notícia de que seu filho estaria vivo nos Estados Unidos. Isso não aconteceu. Não há nenhuma criança maranhense nos Estados Unidos hoje procurando sua mãe que esteja em poder, né, das autoridades americanas. Todos nós alimentamos a esperança de encontrar essas crianças, mas a partir de fatos reais. Esses fatos que nós estamos trabalhando em cima, esses fatos que foram divulgados, não são reais.
0: A mãe das crianças esteve na sede da PF em São Luís, nesta quarta-feira, para solicitar a inclusão dos filhos na difusão amarela da Interpol. Segundo o delegado da Polícia Civil, a difusão de fotos em órgãos internacionais é um procedimento padrão para esgotar todas as possibilidades de busca, mesmo sem indícios de que as crianças tenham saído do Brasil. Da Rádio Nacional em São Luís, Gabriel Correa.
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0: A Polícia Federal vai solicitar a inclusão das duas crianças quilombolas maranhenses desaparecidas desde

0: Janeiro, na difusão amarela da Interpol. A solicitação foi apresentada pela mãe de Agatha Isabelle e Alan Michel, de 4 e 6 anos, nesta quarta-feira, na sede da PF em São Luís. A difusão amarela é um mecanismo da Interpol para auxiliar na localização de pessoas desaparecidas, inclusive em outros países. Após o encaminhamento, cabe à Interpol decidir sobre a publicação e o compartilhamento do alerta internacional. Após mais de 9 meses do desaparecimento dos dois irmãos, a advogada da família, Nathalie Moraes, disse que a reunião também foi para compreender como funcionam essas ferramentas internacionais de busca.
1: E hoje a gente recebeu diretamente do Núcleo de Cooperação Internacional, colocando à nossa disposição as ferramentas da Interpol, que tanto ajuda na busca das crianças, quanto na repatriação, quanto para trazer as crianças de volta, caso encontrada em outros países.
0: O caso voltou à tona após a polícia da Flórida, nos Estados Unidos, divulgar informações no final de agosto sobre o resgate de 163 menores de idade entre 2 meses e 17 anos. Esses menores foram encaminhados para receber cuidados. A advogada da família das crianças aqui no Brasil acionou o consulado brasileiro em Miami para verificar se entre essas crianças resgatadas estavam os irmãos desaparecidos no Maranhão.
2: Os nossos representantes lá estão em loco. Eles podem verificar em loco, na localidade, se existem crianças brasileiras. É porque existem crianças não identificadas ainda devido ao estado de fragilidade. Muitas crianças estão tão traumatizadas que não conseguem falar. Isso dificulta o reconhecimento da nacionalidade.
0: Agatha e Alan desapareceram no dia 4 de janeiro no quilombo São Sebastião dos Pretos, a 20 quilômetros de Bacabal, interior maranhense. O caso mobilizou forças de segurança ao longo dos últimos meses. Operações conjuntas com cães farejadores, embarcações e equipamentos de detecção fizeram varreduras em uma extensa área de mata fechada e ao longo do rio Mearim, sem indícios do paradeiro das crianças. O Itamaraty afirmou em nota que medidas de cooperação policial internacional são coordenadas pelo Ministério da Justiça por meio de mecanismos próprios. Com produção de Luciane Cruz, da Rádio Nacional em São Luís, Gabriel Correa.
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4: Policiais da Delegacia de Repressão aos Crimes Cibernéticos realizaram nesta quarta-feira a Operação Anjo Caído, que tem como alvo um grupo suspeito de divulgar e vender ilegalmente medicamentos abortivos por meio de redes sociais e aplicativos de mensagens. Os agentes cumprem mandados de busca e apreensão contra 5 investigados em endereços de Campo Grande e Cosmos, na zona oeste do Rio de Janeiro. As investigações começaram após informações de inteligência apontarem a existência de perfis usados para oferecer clandestinamente um medicamento abortivo. Segundo a Polícia Civil, as páginas publicavam conteúdos sobre interrupção da gravidez e direcionavam interessadas para canais privados de atendimento, onde ocorreria a comercialização do produto. Durante as apurações, os policiais encontraram vídeos com títulos como Como fazer um aborto seguro e ajuda com positivo indesejado, acompanhados de links para contato. A investigação apura também possíveis crimes de incitação e apologia ao crime, além de falsificação, adulteração e alteração de produtos destinados a fins terapêuticos ou medicinais. De acordo com a polícia, os responsáveis utilizavam diversos perfis, números de telefone e aparelhos eletrônicos para dificultar a identificação dos envolvidos. A análise de dados cadastrais, registros de conexão, linhas telefônicas, celulares e contas digitais permitiu identificar vínculos entre os 5 alvos da operação. Com base nas provas reunidas, a Justiça autorizou os mandados de busca e apreensão. O objetivo agora é localizar celulares, computadores, mídias e documentos que ajudem a esclarecer como o esquema funcionava e qual era a participação de cada investigado. Abortar é crime e a pena pode chegar a 10 anos de prisão. O aborto realizado por médico não é considerado crime quando a gravidez representa risco à vida da gestante, quando resulta de estupro desde que haja consentimento da mulher ou de seu representante legal e nos casos de anencefalia fetal, quando o feto não desenvolve partes essenciais do cérebro. Da Rádio Nacional no Rio de Janeiro, Tatiana Alves.
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5: Previsão do tempo para segunda-feira, 14 de setembro de 2026. Sudeste. Vitória, no Espírito Santo, tem previsão de céu com muitas nuvens, com possibilidade de chuva isolada nesta segunda-feira. Os termômetros registram mínima de 21 e máxima de 26 graus. Umidade relativa do ar vai de 90% a 70%. Presidente Prudente, em São Paulo, canta parabéns, com previsão de muitas nuvens, com pancadas de chuva e trovoadas isoladas. Temperatura mínima de 15 graus e máxima de 21 graus. Umidade relativa do ar é de 90% a 70%. Você ouviu a previsão do tempo para segunda-feira, 14 de setembro de 2026, com informações do IBGE Cidades e do Instituto Nacional de Meteorologia, o INMET, e redação de Lucília Araújo, da Agência Rádio Gov, em Brasília, Mariana Jungmann.

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5: Ótima tarde para você que está sintonizado nos 87,5. Por aqui, Arlindo Santos, comandando a programação até às 18 horas. Obrigado pela sua companhia. Fique com a gente.

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deixe sua tarde mais leve. Você está conectado na Estúdio AFM, o som que faz a diferença. Eu sou Arlindo dos Santos e fico até às 18.

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1: Fim de mais uma edição da tarde que você mais gosta. Eu, Arlindo dos Santos, desejo uma noite espetacular a todos os ouvintes da Estúdio FM. Tchau.
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Buenas. Estamos chegando segunda-feira, gente. Tudo bem? Tudo em paz? Começando aqui mais uma edição ao vivo do Oxidense aqui no... Nesse ritmo gostoso, né? Na nossa rádio Oxidense. Eu sou o Carlinhos. São 18 horas e 6 minutos. É com muito prazer que a gente abre esse programa ao vivo. Vamos até as 9 da noite, né? Com muitas músicas maravilhosas que marcaram essas gerações, tá bom? Muito bacana estar com você, com essa alegria legal. São Paulo aqui, estamos nos Alpes da Avenida Paulista, né? Estamos aqui nos Alpes dessa região aqui, na BAN, o prédio da BAN. E a escola de piano, escola de DJ, escola de guitarra, de bateria, de canto, de tudo. É uma loucura isso aqui, gente. Muito legal. Vamos propagando a melhor música de todos os tempos nessa programação especialíssima do nosso programa Oxidense. Esse ritmo tão gostoso, chovendo bastante, frio, e a gente vai aquecendo você aqui, tá bom? Eu vou abrir o programa com essa cantora fabulosa, teve no Brasil. Que swing, hein? Joss Stone, vamos lá.

1989, em dezembro de 89. E passa um filme na minha cabeça, porque eu toquei essa música na Oxidance em 1989, na nossa Casa Noturna, que na época era Casa Noturna, ali nos Alpes do Tucuruvi, né? No final ali da Avenida Nova, ali em cima. Aquilo lá era uma loucura, né? Porque era um cinema, era um antigo cinema, e a gente montou a Oxidance, a Casa Noturna, quando a gente lançou essa

Você tá bem? Estamos aqui no 97985-7858. 97985-7858. Quero lembrar que amanhã, gente, eu vou estar com a presença aqui do DJ Ricardo Krunfle da Toco. E a gente vai contar altas histórias da Toco. A Toco, que é uma referência, não só em São Paulo, mas no Brasil inteiro. A Toco é um nome que vem desde 72. Desde 1972. E é uma história muito interessante e relevante nessas décadas todas. Até porque eu frequentei a Toco no comecinho dos anos 80. Eu ia na Toco em 80, 81, 82, até 83. Que depois eu comecei a tocar nas domingueiras também e não consegui mais na Toco. Mas frequentei o auge da Toco e depois em momentos pontuais, assim, nos anos 80 também.

incríveis, shows do Capital Inicial. É, até quem tá fazendo aniversário hoje, o vocalista do A-ha, teve lá. Ele não foi pra cantar, ele veio pro Brasil e teve lá no show dos Mamonas Assassinas em 95, né? Tudo isso a gente vai contar amanhã, nessa casa icônica que é a Toco. O Ricardo Cruz vai estar aqui comigo pra gente bater altos papos, e ele vai virar ao vivo também aqui, e vamos comentar essas histórias incríveis da Toco. Muita gente casou ao som da Toco, né? A casa física não existe mais, mas fica na memória de todos vocês a marca Toco. Amanhã, então, DJ Ricardo Cruz comigo a partir das 6 da tarde até as 8 da noite, tá bom? Meu Deus, que música maravilhosa, hein? Mais um balanço gostoso aqui no Occidente com Janet Lady Day, com Let Me Love You, 1900.

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1: 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Oxidance, estamos aqui nesse pique total. Oxidance vai até às 9 da noite.

0: Que legal, estamos aqui curtindo com essa emoção total das décadas de 70, 80 e 90. Sempre com a sua audiência, né? E é muito legal porque a galera participa e participa de montão aqui no nosso WhatsApp 979-85-7858. Eu vou repetir: 979-85-7858. Né? E lembrando que a gente vai ter às 9 da noite ao vivo, de segunda a sexta, né? Hoje, daqui a pouquinho, eu vou ter a presença também aqui de um grande amigo do passado. Ele foi o criador de uma casa noturna muito relevante no final dos anos 70 e começo dos anos 80. A Ponta Disco Club foi criada em 77, ali no bairro da Vila Formosa. Se tornou, né, uma casa de relevância mesmo e virou aquela concorrência na época do começo dos anos 80. É, toco contra mão, toco... Ponta, Toco, Contramão, era um trio ali, né? Porque a Toco na Vila Matilde, a Ponta na Vila Formosa e a Contramão ali na Praça Silvio Romero, praticamente na Coelho Lisboa, né? Então, o Natal tá vindo aqui, vem dar uma boa noite. Ele falou, quero ir no teu programa, até porque vai ter um revival da Ponta no clube na Penha, né? Então, ele deve estar a caminho aqui e a gente vai contar também um pouquinho a história da Ponta. E é muito legal a gente poder abraçar todos esses amigos, né, que fazem parte dessa história tão icônica das décadas aí de 70 e 80 nos bailes, nas festas, né? E eu fico muito feliz aqui de receber áudios, né, textos incríveis nesse WhatsApp. Fico muito feliz mesmo, obrigado. Chegando aqui um áudio hoje, vamos ouvir aqui? Vamos lá.
1: Boa noite, Carlinhos. Aqui Rodrigo de Adema. E aí? Acho que se continuar assim, acho que vai chover, hein? Rapaz, tá caindo água, hein? Segundona de folga, mas tem que ficar aqui dentro de casa, curtindo o Oxidense.
0: Obrigado.
1: Aqui na tela da TV.
0: Obrigado.
1: Espelho celular na TV. Já ansioso já pelas câmeras. Pra ver a transmissão pelo YouTube ao vivo, viu? E mais tarde toca Into the Night, do Bernardones. Abração, Carlinhos. Manda um beijo pro meu filhão lá no Pará, Pedro. Sempre que ele pode, ele tá ligadinho lá na rádio, lá acompanhando o pai. Saudade, filhão, te amo.
0: Que legal, hein, cara? Tá certo, meu amigo. Que bom, você já mandou o recado, ele tá ouvindo no Paraná, tá ótimo. A nossa rádio, ela é digital, então ela pega no mundo inteiro, no Brasil todo e no planeta Terra. Que bom, cara. Muito obrigado pela sua audiência. Belíssima música do Benny Mardones. Eu toquei no bailinho de garagem semana passada. A gente volta a tocar de novo, Into the Night. Foi um grande sucesso em 1980. Vamos aqui mais outra mensagem maravilhosa. Paulo Borges, né? Boa noite, Carlinhos. Paulo de Interlagos. Com o tempo e agora ouvindo novamente o seu programa. Peguei o WhatsApp, peguei no Facebook. Que bom, cara. Paulo, é isso mesmo. Vamos espalhar a nossa rádio para todo mundo. A nossa rádio digital, Oxidense. É muito fácil, né? Você tá aí, já baixou provavelmente. No aplicativo Oxidense, tá bom? No app, quem tem Android. Já baixa na hora. Alexa, acabei de receber aqui da Audiobras, né? Que a gente vai ter Alexa essa semana já. Já vai estar na Alexa também, tá bom? Em breve iOS, os iPhones também. Tá joia? Muito obrigado, Paulo Borges. Aqui mais outra chegando. Vamos lá, obrigado. Quem é essa aqui? Rosimeire Machado. Rosimeire Machado, só não fala o bairro. Obrigado, Rosimeire. Ela estava pedindo aqui o app da rádio. Já baixou, tá tudo certo. Obrigado. É isso aí, gente. Tem mais outro chegando. Muito obrigado aqui. Boa noite. Guarulhos, em peso, ouvindo o programa. Obrigado, Guarulhos. Que bom, hein? Falando em Guarulhos, gente, eu tenho um carinho muito grande por Guarulhos. Inclusive, eu ia calhar aqui esse zap de Guarulhos, porque na sexta-feira eu vou ter uma reunião do Shopping Internacional de Guarulhos, que eu fiz um evento gigante lá, cara. Eu fiquei quase um ano em Guarulhos com o estúdio da Oxidense. Quem lembra disso, hein? Ficou em 98... Não, ficou em 99 até 2000. Depois nós ficamos de 2000 e... 2003 até 2004, o ano todo lá, que época, gente, ali montado na área de alimentação do International Shopping Guarulhos, e lá levamos vários artistas, foi uma loucura aquela época, e eu tava na Rádio Metropolitana. Aqui mais um áudio chegando aqui, vamos colocar no ar, é o 97985-7858, 97985-7858, vamos lá.
2: Carlinhos, boa noite, começar a semana, voltando para Mogi das Cruzes, na Dutra, nessa chuva que não para, ouvindo o Occidense, torna tudo mais tranquilo e prazeroso. Eu sou muito feliz aí de poder ter essa oportunidade de escutá-lo, de ouvir esse programa que traz músicas, entretenimento, recordações, enfim, o melhor programa das rádios. Acompanhe o Occidense nessa jornada aí por todas as etapas e emissoras por onde passou ao longo das décadas. Forte abraço e viva o Occidense. Pedro Bianculli de Mogi das Cruzes.
0: Cara, que mensagem maravilhosa, velho. Poxa, muito obrigado. Fico muito feliz mesmo, viu, Pedro? Pedro Bianculli, é isso? Mogi das Cruzes. Você vê, ele tá saindo aqui de São Paulo e tá ouvindo a gente no carro, né? E é muito fácil você ouvir no carro. Só você colocar no já você dá uma pareia, né? Parear no Bluetooth, você já tá ouvindo. Né? É muito rápido pra você ouvir no Bluetooth, né? A nossa rádio digital. Você não precisa ficar ouvindo no som do celular. Já engata no som do teu carro mesmo, né? E é o que muitos estão fazendo aqui, né? Isso é muito bom. E agora, gente, eu quero homenagear o aniversariante de hoje. Tem mais dois ainda, dois artistas que a gente vai homenagear aqui no programa. Pra homenagear esse cara, o Peter Cetera, eu tenho que falar da banda que ele fez parte desde lá dos anos 60, toda a década de 70 até os anos 80. Eu tô falando da banda Chicago. É isso mesmo. Chicago, uma banda de rock americana formada em 1967 em Chicago, Chicago, Illinois, né? Por isso o nome Chicago, a autodescrita banda rock and roll, né? Com essa mistura de elementos da música clássica, jazz, R&B, pop. Eles começaram fazendo canções com temática política e migraram posteriormente para um som mais leve, gerando várias baladas de sucesso. O grupo acumulou vários sucessos nas décadas de 1970 e 1980. Em 2008, a revista Billboard elegeu a banda Chicago como o 13º na lista dos 100 mais maiores artistas a aparecerem na parada Hot 100. E depois na posição 15ª na versão atualizada, né, de 2015. A Billboard também elegeu Chicago o 9º maior artista de todos os tempos na parada da Billboard, das 200 mais, em 2015. Chicago é um dos mais bem-sucedidos grupos de rock e um dos mais vendidos de todos, né? Com mais de 100 milhões de cópias. Mundialmente falando, pessoal. Em 71, eles tornaram-se a primeira banda de rock a lotar o Carnegie Hall por uma semana. Você sabia disso? Né? Até o momento, Chicago já vendeu 40 milhões naquela época. Depois foi vendendo mais. Nesse show que eu tô falando, em 71. Por isso que a coisa foi indo. Né? E aí vem certificações de ouro, 18 de platina, 8 de platina múltiplas. Eles tiveram 5 álbuns consecutivos na primeira posição da Billboard. Né? Canções incríveis. Em 74, o grupo emplacou 7 álbuns num catálogo incrível. Eles foram indicados a 10 Grammy Awards, vencendo uma vez pela canção If You Leave Me Now, de 1976. O vocalista Peter Cetera, né? Tá aí, 1976, e o vocal do Peter Cetera. Parabéns, Peter Cetera. Chicago.

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0: Van Halen, Jump, aqui no programa Oxidance. Vou fazer um break rapidinho, a gente volta com muito mais aqui na nossa programação. Já já, como eu tô falando, vai ter aqui o Natal ao vivo, cara. O criador da ponta, essa casa que é a relevância dos anos 70 e 80. Voltamos já.
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0: Que legal, hein, gente? São dois shows aí no Juventus, né? Eu vou estar, inclusive, no Roberto Carlos, no dia sábado, no dia 19. Quero agradecer toda a produção do Roberto Carlos, a Andréia, da produção da RC, né? Que é a Roberto Carlos, que é a empresa do Roberto. Quero agradecer demais, né, essa parceria. Foi o primeiro, a gente estreou a rádio Oxidense no dia 1º de julho. Foi o nosso primeiro anunciante, né? Foi o Roberto Carlos, show do Roberto Carlos, que já lotou, tá completamente lotado dia 19, sábado, e tem a data extra que é quinta-feira agora, né? E lá a gente vai ter nos painéis do Juventus, vão estar lá a nossa marca Oxidense, a sua rádio digital no Juventus. No dia 20 de novembro vai ter um baita show também, que vai ser sensacional, esse show internacional do Club Nouveau no Juventus, no dia 20, né, de novembro, sexta-feira. Nessa parceria também com o Zena e todo o pessoal, vai ter Sampa Creel, vai estar todo mundo nessa festa no Juventus, que também é mais uma promoção aqui do Oxidense, gente. E eu tô aqui hoje, eu venho falando no início do programa, com um amigo muito bacana. Na verdade, vieram dois amigos especiais, né? Então eu tô muito feliz, porque eu tive o privilégio de conhecê-lo pessoalmente no comecinho da minha carreira no rádio, né, na querida Antena 1, em 81, 82. E a casa eu já conhecia, né? Porque a casa não era tão longe da minha casa, né? Porque a Ponta é uma referência, né? E é um nome até hoje, Ponta Disco Club. A Ponta tem uma história já no final da década de 70, né? E começo dos anos 80. E eu já ouvia a chamada da Ponta na Rádio Cidade, na Rádio Difusão. E, enfim, o Natal, que é o protagonista de toda essa história, o criador dessa história, junto com o Betinho, que tá aqui também, ele tá aqui comigo para dar uma boa noite. Vamos sortear convites para quem tiver a fim de ir nessa festa. Ele vai comentar aqui, vai falar da festa que vai acontecer, né, na Penha, né, no Desportivo da Penha. E ele tá aqui comigo. Ô, Natal, fala pertinho do microfone aí.
6: Boa noite, boa noite. Primeiramente, boa noite, Carlinho, né?
0: Boa noite, meu amigo Natal.
6: Meu grande brother de mil anos. Então, e boa noite também aos ouvintes, tá me ouvindo agora.
0: Uhum.
6: É um maior prazer estar falando com vocês todos. Que o Carlinhos, ele é meu irmão. Eu conheço ele só há 40 anos.
0: Pô, faz tempo, hein?
6: Então, o que acontece? Hoje ele tá aqui. Eu tô dando os parabéns pra ele, porque hoje ele montou a rádio dele, da Occidência, né?
0: É, pô, eu tinha que montar, né?
6: Que tinha que montar, porque ele merece, né? Pô,
0: obrigado,
6: eu falo isso, que ele merece, porque eu conheço o Carlinho há 40 anos. Bom, resumindo que é o maior prazer estar falando com vocês, ouvintes. O meu boa noite a todos vocês. E estou aqui hoje...
0: Em ritmo de comemoração, né, Natal?
6: Um ritmo de comemoração justamente com o Carlinho. Por quê? Porque eu tenho uma festa para fazer agora, dia 26 de setembro, no Esportivo da Penha. E eu estou convidando todos vocês né, pra festa.
0: Sim.
6: E também tô aqui com os convites aqui, com o Carlinho vai sortear pra vocês.
0: Vamos bombar isso aqui.
6: Vamos bombar. E é isso aí, pessoal. Foi um prazer estar falando com vocês, Natal da Ponta, e um abraço a todos vocês de coração. E o Carlinho, meu brother, hoje ele tá com o que ele merece, é Oxidense. Merecidamente. Parabéns,
0: Natal,
6: pra ele.
0: Obrigado, Natal. Eu fico muito feliz e emocionado, porque a gente tem uma história muito bonita.
6: Muito bonito.
0: Manda um abraço, nós estamos também nessa parceria, viu, Betinho? Nós somos também com duas FM junto com a gente, conectados, que aí o FM de Santos, do Grupo Musicom. Um abraço a todos vocês da Baixada Santista, 102,1, é uma rádio maravilhosa do Grupo Musicom. E estamos também em São José dos Campos, na Onda FM, né? 93,1. E essa rede vai aumentar. Estamos também em Mogi das Cruzes, da Estúdio AFM de Mogi. Então é uma honra a gente poder estar aqui nos Alpes da Paulista, né, com o Estúdio da Oxidense, a nossa rádio digital, fazendo esse trabalho agora, né? É um outro momento do Oxidense. A empresa Oxidense, que era programa de rádio, empresa de eventos, agora virou a sua própria rádio. E mais, conectada com outras emissoras. Isso é muito bom. E tá aqui, eu tô recebendo todos os meus amigos, todos os amigos, os famosos baileiros, como eu, o Natal, sempre chamávamos, né? Então, o Natal tá vindo aqui hoje pra me dar um abraço, não só pela festa, mas pra dar um abraço junto com o Betinho. O Betinho vem dar uma boa noite aqui também. Eu fico muito feliz porque a Ponta é um nome, a Ponta é uma história muito relevante nessas décadas de 70 e 80. Eu me cansei de encontrar Mr. Sun na Ponta. Tem muita história da Ponta Disco Club, né? Então, eu só quero parabenizar. Natal, a festa vai ser que dia, Natal, Desportivo da Penha?
6: Então, vai ser no dia 26, a partir das...
0: Setembro agora, né?
6: De setembro. É. Falta 15 dias.
0: Opa!
6: Duas semanas. Já estão aí, pessoal. Vai ser uma festa legal. Inclusive, o Carlinho tá convidado.
0: Muito, né? Obrigado.
6: Que ele não precisa nem convidar, que ele é já da casa. O Carlinho é meu brother.
0: Obrigado, né, cara?
6: E também estamos aqui também com o Betinho.
0: Betinho, vem aqui, Betinho.
6: O Betinho...
0: Esse microfone tá desligado, vem falar no meu aqui.
6: O Betinho, ele tá sendo meu convidado para essa festa e pretendo a gente fazer a festa junto daqui para sempre.
0: Fala pertinho.
6: E é isso aí.
4: Boa noite, todo mundo aí, meus amigos. Pessoal da rádio, os ouvintes, Carlinhos, prazer te ver novamente.
0: Betinho, gente boa.
4: Natal também tá
6: nativa. Com certeza,
4: tamo junto. Tá nativa com a gente aí.
6: É, legal.
4: Bom, essa festa realmente é uma revolução pra Ponta.
0: Ah, que bom.
4: Uma festa que a gente vai fazer de grande porte.
0: Sim.
4: Então a gente vai trazer o Diaquinho, o Domênico Gato.
0: Ah, meu irmão, tudo amigo.
4: Salvione, o Valdo também. E assim, vai ser uma festa com uma mega estrutura, realmente digna da Ponta, pra gente retomar...
0: Fazendo jus ao nome da Ponta.
4: Exatamente, pra gente retomar o que a gente fez no passado, né?
0: Sim, sim, sim.
4: As festas menores, casa cheia e todas, né, Carlinhos?
0: Claro.
4: Então essa daí a gente agora com parceria com o Clube Esportivo da Penha, a gente tá fazendo uma mega festa aí pro dia 26 de setembro.
0: Ó, vai ser de arrepiar, né, cara? Vai ser de arrepiar.
6: Espero.
0: Tenha dúvida.
6: Espero.
0: Justo. E vamos lá. Vamos continuar. O Betinho vai estar aqui com a mim. Daqui a pouquinho o Betinho vai falar um pouquinho da história dele. Mas eu tô aqui muito feliz com a presença de todos vocês. Então, gente, vamos tocar. A partir de agora, o Natal vai ficar comigo aqui até as 8, a hora que ele quiser. Aqui é o seguinte: a partir de agora, no 97985-7858. 97985-7858. Eu vou sortear aqui. Quantos pares eu sorteio hoje? Dois pares.
4: Cinco pares,
0: Betinho. Hoje eu vou sortear cinco pares pra festa da Ponta, vai ser no Desportivo da Penha, um clube maravilhoso. É um clube maravilhoso. E vai estar lá meu amigo Domênico Gato tocando. Vai ser uma baita festa. O Joaquim vai estar também?
6: Opa!
0: Esse é outro irmão que eu tenho, né?
6: Com certeza.
0: Você vai vir no meu programa em breve. Então, legal. Vai ser uma festa muito legal dos anos 70, 80 e 90. E relembrando a Ponta, porque a Ponta é uma história bacana. Vamos tocar agora um som maravilhoso aqui, que é uma releitura do Smokey Robinson dos anos 70, e depois a gente vai dar uma balançada de novo e contar um pouquinho mais da história da Ponta. O Natal vai contar algumas peculiaridades, né, dessa casa tão icônica que é a Ponta. E vamos lá então. Isso aqui é sensacional, hein? Eu quero lembrar que quarta-feira tem um quadro Bailinho de Garagem aqui, né? Vou fazer uns vídeos com o Natal agora aqui. Estamos na Oxidense. Natal.

0: É muito legal, né? Relembrar aqui o Jimmy Bolhone, Spank. Isso aqui tocou demais na ponta. Foi uma época espetacular, não é verdade? E hoje a gente vai sortear convites da ponta. Eu vou passando pra vocês o ok. Depois eu, né, vai ser lista VIP, obviamente, pra esse evento que vai acontecer no Desportivo da Penha, gente. Vai ser uma festa da ponta, né? E tem tudo a ver, né? A ponta ali na Vila Formosa, Penha praticamente do lado, né, Natal? É muito fácil, né?
1: Com certeza, com certeza.
0: É bem fácil, bem fácil. E é um clube muito bacana, né? Bem legal. Já fui em festas na Penha lá e gosto muito daquele local. Que bom que você fechou ali, cara.
1: Ah, um detalhe a todos. Estacionamento do local. Ah. Pra ficar todo mundo tranquilo, seguro.
0: Ótimo. É isso aí, cara. A ponta. E, Natal, pra comprar os convites, como é que faz? Você tem a tiqueteira, Betinho? Tem tiqueteira? Tem tudo?
1: Tá no Simpla.
0: Tá no Simpla. O Simpla é muito fácil você entrar, tá bom? Simpla é uma tiqueteira maravilhosa, né? Todo mundo trabalha com o Simpla, então é bom saber. E pode comprar também no local, na hora. Tem local físico vendendo, não, Betinho? Chega aqui, Betinho, vem aqui. Tem algum local físico ou é só direto na tiqueteira? Só digital?
2: Tem a tiqueteira. Vem aqui. E o local físico é com a Meire, né? Então a Meire, ela vende as mesas e também vende o ingresso, né? 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
2: 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Restam poucas, tá, pessoal? 90% das mesas vendidas.
0: Pô, que coisa, né, cara? Vai ser sucesso total essa festa. A Ponta Disco Club. A Ponta é uma história maravilhosa, né, gente? É incrível que essa casa, né, perdura a marca, o nome até hoje, né? E o Natal leva isso brilhantemente. Hoje com o Betinho aqui também, que é outro cara muito querido. E é muito legal a gente poder passar essas informações. Vou tocar mais uma aqui, tocava na ponta, mais uma que chacoalhava a ponta em 81. Escuta isso aí, aumenta o som. Natal dançava pra caramba, hein? Natal era o maior dançarino, além de ser duro, dançava muito.

0: Prazer, gente. É um prazer estar com você aqui. Todos vocês estão curtindo o programa Oxidense. Quero agradecer toda a Baixada Santista e o FM. Também quero agradecer as parceiras, né? A Onda FM de São José dos Campos, que está conectada com a gente também. A Onda FM, que é uma rádio muito importante em São José dos Campos, aquela região do Vale do Paraíba, né? E São José dos Campos, eu mando um alô pra Embraer, que é uma empresa, né, maravilhosa, a Embraer, o ITA, Instituto Tecnológico da Aeronáutica. Quero agradecer a todos vocês que estão nos ouvindo aí, também São José dos Campos. E quem está aqui comigo agora, ao vivo por telefone, direto ali da loja dele, de uma loja maravilhosa que a partir de hoje ela entra também aqui no nosso programa, que é uma loja linda, na verdade, é... Eu acho que é um fabricante, na verdade. Eles fabricam. É uma loja de fantasias. Ele vai me falar se eu estiver errado. Fabricação de mascotes, fantasias e tudo mais. Fantasias e mascotes. São os dois irmãos, os Almeidas. Boa noite, meu amigo. Você tá bem, cara? Tudo em paz?
1: Ô, Carlinho, tudo bem? É sempre um prazer falar contigo, meu irmão. Que honra, meu irmão. Tamo junto. Vambora, meu irmão.
0: Cara, eu tô muito feliz de você estar anunciando com a gente, você entrando com a gente também com fantasias e mascotes. A fabricação eu tive aí pessoalmente, né, no sábado, conheci toda a fábrica. Que trabalho minucioso que vocês fazem, viu, Jacinto Almeida? Que coisa linda, cara! Parabéns! Eu não entendi, eu não conhecia como fazia todo esse trabalho, que é um trabalho realmente de dedicação, né, e de fantasias e mascotes. Parabéns por essa iniciativa, viu? Há quanto tempo vocês têm a fábrica aí? Há 5 anos? 10 anos? Quanto tempo?
1: Nesse endereço já vai ficar, tá mais ou menos em 5 anos, mas a empresa já existe há 25 anos, mais ou menos.
0: Cara,
1: entendeu? E a história disso aí, um dia eu vou até falar, pedir pra você contar minha história, porque é muito bonita no sinal, muito bonita mesmo.
0: Não,
1: porque até incentiva outras pessoas a realmente empreender, sabe, Carlinho? Porque não é fácil, a vida do empreendedor hoje não é fácil, mas falta uma grande coisa que a maioria não tem, é atitude e perseverança. Isso é o que mais, se você tem isso, força de coragem, acredita em Deus, meu amigo, nada para, pode ter certeza, é só acreditar e partir pra cima.
0: Você falou tudo, cara, inclusive eu peço para você vir a semana que vem para falar isso ao vivo aqui no programa, porque é uma história muito bonita. Eu sei do seu trabalho, esse trabalho que mexe com, né, mexe com o lado gostoso das pessoas, né, com a magia, mexe com a emoção, que tem tudo a ver comigo também, com a fantasia, né? E é legal para que quando eu entrei na fábrica aí, cara, eu vi cada fanta, eu falei, não acredito que os Almeidas aqui, você é muito bonito, muito bem montado, né? E vocês fazem os mascotes, vocês fazem tudo, né, cara? É muito legal isso. E quem quiser alugar fantasia para as festas, é ir direto na fábrica, vai direto aí na loja, né?
1: Isso, pode chegar, nós alugamos, vendemos, fabricamos, fazendo os mascotes de empresa, com a sua marca, a marca do cliente, entendeu? Nós temos N clientes aí que você chegou a conhecer lá, entendeu? Vários clientes de grande marca, que você chegou a conhecer, viu quem são nossos clientes que estão no dia a dia. Eu só agradeço a Deus e a todos eles que chegaram, inclusive você também que chegou também fazendo parceria, porque é unindo as mãos que a gente chega longe, né, meu irmão? E acreditando em Deus e fazendo com excelência, tudo dá certo, né?
0: Claro, cara, eu acredito muito nisso, no que você está falando, né? Você é um empreendedor, como você falou, não é fácil ser empreendedor nesse país, mas tem que ter amor pelo que você faz, porque aí se torna mais fácil, cara. E essa Fantasias e Mascotes é uma empresa que a gente quer aqui, sabe, cada vez mais a partir de hoje, com promoções, com tudo que a gente vai fazer, vamos fazer o mascote Oxidense, vamos fazer tudo aqui, cara.
1: Vamos pra cima, vamos acreditar e vambora, nós estamos contigo. Você sabe que eu sou seu fã de muito tempo já, eu tive o prazer de conhecer você aleatoriamente fazendo, alugando com a gente, né? Olha só, alugando com a gente e formamos essa parceria, entendeu? Que eu tenho certeza que vai muito longe, Carlinho, pode ter certeza disso. O Almeida é o que você sabe, que você chegou a conhecer ele que é meu irmão também, e ele é que faz toda aquela minucioso e faz com carinho, e assim nós vamos lá. É só chegar aí, vamos fazer pedágio por aí afora. Pode acreditar, nós estamos juntos.
0: Estou muito feliz. Fica tranquilo, a sua chamada, o seu spot fica pronto essa semana, mas todo dia nós vamos entrar, bater um papo, quando for você com seu irmão, vamos fortalecer cada vez mais fantasias e mascotes. Vai ser sensacional. Fabricação de mascotes, fantasias e tudo mais. Muito legal, cara. Muito bacana falar com você, tá bom?
2: Vou te mandar mensagem.
1: Eu que te agradeço e conta sempre. Pode chamar a qualquer hora que você quiser, que alguém quiser ligar, o telefone está no ar. Qualquer coisa é só chamar.
0: Tá bom então, cara.
1: Que Deus te abençoe, obrigado tua mente, que Deus abençoe e um bom trabalho pra vocês.
0: Continua aí que eu tô aqui ao vivo com o pessoal da Ponta, que é uma festa total. Se cuida aí. Obrigado, meu velho. Um abraço.
1: Que Deus abençoe. Obrigado a todos os ouvintes que estão nos ouvindo. E vambora, Carlinhos, é nóis.
0: Abraço, valeu, cara. Que bom.
1: Abraço.
0: Isso aí é fantasias e mascotes, gente. Tô aqui então com o Natal e a gente tá falando da festa da Ponta, que vai acontecer, né? Não é, faltam 15 dias ainda, tá? É uma festa num clube muito renomado, maravilhoso, tá? E tem a venda pela tiqueteira, que é a Simpla, que eu já fiz festas com a Simpla, então você não vai ficar fora, tá? Hoje tudo é online, também tem, vai vender na porta, obviamente, né? E o legal, Natal, que você tá levando amigos que eu tenho muito carinho, né? O Domênico é meu amigo, né? O Joaquim é outro meu irmão. Cara, só tem amigos ali, DJs, né?
3: Com certeza. Por que isso? Porque nós somos família.
0: Uhum.
3: Por quê? Há 40 anos que eu te conheço. E eu vi o Joaquim, a rapaziada, tudo de molecão. E hoje eu tô aqui segurando na muleta, mas tô aí, tô de boa.
0: Que isso, cara, tá tudo certo,
3: tá,
0: poxa.
3: Tá beleza.
0: Tá tudo bem, importante. Vamos fazer o pessoal dançar, vamos, como eu falo aqui, vamos proporcionar e emanar aqui boas energias, porque a vida, Natal, você que tem uma história muito bonita com a Ponta Disco Club, você sabe que a vida é pura energia. A vibração positiva, ela eleva, você contamina a pessoa com coisa boa, né? E esse que é legal, passar coisas boas para as pessoas e a alegria, o sorriso, já muda todo, né? Já muda todo o contexto, né?
3: Isso, com certeza. Por quê? Porque a Ponta tem história para contar, vai voltar a contar e vai fazer acontecer. Porque o esquema da Ponta daqui para frente vai ser, o ano que vem, cada 3-4 meses, uma festa boa, contando com os meus amigos, né? Que eu tenho muitos amigos. E para vocês também fazer cada vez melhor para você uma festa. E vem aí também, né? A festa de aniversário da Ponta, 50 anos. Gente, 5 décadas, 50 anos. Não é mole, não. Não vão perder essa festa que vai ser top.
0: Essa é para arrebentar, hein? Essa é para arrebentar. Vai ser sensacional.
3: Com certeza.
0: Que bom. 50 anos são 50 dias, viu, meu amigo? Parabéns. Então vamos dançar.
3: Bora.
0: Vamos curtir mais um som maravilhoso. Mais outro aniversariante aqui no programa, né? Esse aqui é o cantor Marcos Valle, que é uma história na MPB. E esse cara, quando lançou em 81 a música Estrelar, ninguém ficou parado, porque o verão tá chegando aí, gente.

97985-7858. Estamos sorteando convites pra Ponta Disco Club, tá? Gente, eu vou tocar aqui um mega mix do Michael Jackson e aí a gente volta com o quadro Música e Filme e com mais um bate-papo aqui com o Natal e o pessoal da Ponta. Ouça esse mega mix.

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5: Que bom, estamos aqui de volta na programação Oxidense, a sua rádio digital. Que maravilha, hein? Põe o fone aí, Natal, por favor. Eu quero que, olha, vamos aqui ler algumas mensagens. Daqui a pouquinho eu vou fazer o quadro Música e Filme. Vou fazer por volta das 8:30, tá bom? Pra você se preparar, tá? Quadro Música e Filme hoje vai ser sensacional. Enquanto isso, eu vou lendo aqui algumas mensagens. Vamos lá, então. Essa aqui é uma ouvinte assídua, era de Santo André, tá com a gente aqui. Muito obrigado. A Bernadette Melo, né? Ela fala o seguinte, ela escreveu: estou sem fôlego, Carlinhos. Uau, que segunda-feira sensacional, seus convidados também da ponta, com certeza será uma grande festa, parabéns. Ela é jornalista, viu, Natal? Ela é jornalista e tá aqui curtindo e vibrando o programa, parabéns, obrigado. Mais outra chegando aqui, ó. Esse aqui é da Moca, é isso? Boa noite, Carlinhos, Oxidense, equipe cada vez mais melhor, prevaleça sempre, né, sobre tanta coisa ruim, passando coisas boas, Carlinhos. Que legal a mensagem que vocês passaram aí. Ele é o Eduardo Mendes da Moca. A Moca é um bairro que eu adoro muito. Obrigado, pessoal da Moca. Aqui mais outra. Vamos lá, boa noite, Carlinhos. Paulo de Interlagos, que saudade, que bacana. Que legal estão vindo esse programa maravilhoso, Oxidense. E um abraço pro pessoal da ponta que tá aí. Obrigado, Paulo Borges, obrigado. Mais outra aqui de Santos. Valeu, meu amigo, tá ouvindo pela U.

0: É importante mandar sempre o nome, pessoal. Manda o nome na hora que você estiver mandando o texto, que eu falo o nome de vocês. Vamos aqui, mais outra mensagem. Tá chegando um monte aqui, Natal. Quer ir na festa da ponta.
1: Que bom.
0: Oh, boa noite. Aqui, boa noite, Carlinhos. Só você mesmo para alegrar essa segundona de chuva e frio. Sérgio Lopes de São Caetano do Sul, Sérgio Lopes. Que bom, né? E é próximo. Sérgio, pra ir na ponta é facinho, né? É, tranquilo, né, Betinho? Tá do lado. Tá aqui, ó. Ele fala. Ele coloca um guarda-chuva. Vem dar uma olhada aqui, ó, o texto dele. Olha o que ele escreveu aqui, ó. Boa noite, cara. Só você mesmo pra alegrar essa segundona de chuva.
2: E frio.
0: São Caetano, né? São Caetano do Sul. Bacana, vamos lá. Mais outra chegando aqui. Quero agradecer o pessoal que tá mandando mensagem. Carlinhos, Moca é um país. Não é verdade? A Moca é um país, né, cara? Betinho, chega aqui. Vamos passar mais informações aqui, então?
3: Bora lá.
0: Vamos lá, chega pertinho.
3: Aqui.
0: Fala os dados pro pessoal comprar.
3: Bom, boa noite novamente aí, pessoal, os ouvintes. É, dia 26/9, no Clube Esportivo da Penha, estamos fazendo a ponta Revival. Então, assim, estamos trazendo o DJ Akin, Domênico Gato, o DJ Valdo e o Salvione. Eles são os DJs ícones aí do nosso tempo, para trazer aquela bela festa da ponta, que vai ser no Clube Esportivo da Penha. Para quem não conhece, ali próximo à Marginal Tietê, no final da Ponte Aricanduva.
0: Sim.
3: E os ingressos hoje para vocês acessarem é no Simpla, ou se preferirem comprar as mesas, que são poucas hoje, tá? A gente tá trazendo aí a Meire para fazer essa operação para vocês de compra, tá bom? Eu quero contar com vocês aí na festa dia 26/9, estacionamento lá totalmente seguro. E detalhe, hein, pessoal? Menores de 18 anos não entram, tá bom?
0: Importante, hein?
3: Isso é importante frisar, que menores de 18 não entram na festa, tá bom? E vai lá, Carlinhos.
0: Ó, que é o que o cara mandou, ele tá fazendo um churrasco, cara. Pô,
4: ele deixou isso com água na boca, Carlinhos.
0: Você tá vendo a foto, né?
4: Segunda-feira, chovendo, o cara fazendo um mega churrasco. Que
0: valeu,
4: isso?
0: Pony Muvuca, mandando fazendo churrasco. Acontecendo de tudo aqui nesse WhatsApp, né? Ô, Natal, eu vou tocar aqui uma de 1980 e a ponta tava naquele auge. Uma balada romântica, que eu tenho certeza que na hora que tocar na seleção de lenta agora no Revival da Ponta, vai cair abaixo. Natal, só pra gente relembrar aquela época, vamos falar aqui, dá um... Né, lá pro céu.
1: Pro céu.
0: O meu querido amigo e amigo DJ Grego.
1: Pô, que saudade.
0: O Grego, ele era um cara importante pra todos nós, essa cena da música do começo dos anos 80, final dos anos 70, começo dos anos 80. E o Natal chegou aqui e ficou emocionado, porque no prédio da BAN tem aqui, gente, é o Museu Mens, que o BAN Banes fez com muito carinho. E a gente, os equipamentos da época, os Akai, né, os mixers, os cassetes. E o Grego foi uma história muito importante na ponta.
1: Sim, sim, o Grego, Greguinho, o Carlinho também não saía de lá.
0: É verdade.
1: Carlinho.
0: Eu dançava muito calça boca de sino.
1: É, com certeza. E é isso aí, pessoal. É, a ponta voltando com tudo, né, pra atender, fazer uma mega festa legal pra vocês. E eu conto com a presença de todos. Muito obrigado a todos vocês aí, valeu.
0: Tamo junto, então vou tocar aqui uma. Ah, que... bom, tá chegando um monte de gente, deixa eu ler mais aqui algumas. Obrigado aqui pelo carinho. Obrigado pelo carinho. Que aqui é o Paulo, foi o Paulo, deixa eu pegar aqui, tá... é muita gente. Paulo César, é o Paulo César que tá falando aqui que a Moca é um país, né? E é mesmo, viu, Paulinho? Paulinho, é um país. É o Paulo. O Paulo tá na loja dele, ele tem uma lotérica, viu? Ele tem uma lotérica. Vou perguntar pra ele qualquer hora se ele já contemplou alguém, se já ficou alguém milionário na lotérica dele, né? O cara mandando mais foto. Ó, o cara mandou a foto aqui, que legal, cara. Que foto bacana. É muita foto. Pode mandar foto à vontade, gente. E eu vou tocar aqui agora uma música que marcou muito o comecinho de 1980, né? E a ponta tocou muito na seleção de lenta. E quando eu toco no bailinho de garagem, meu Deus do céu, vamos aqui com uma Manhattan, né? Que é o Shine Star. Isso aqui na ponta era hino, ó. Meu Deus do céu, que época maravilhosa. É isso aí. E quarta-feira tem bailinho de garagem, gente. Oxidance.

Que música maravilhosa da Verônica Sabino. Demais aqui no programa Oxidense. Quero mandar um abraço pro pessoal da Granja Viana, né? É um abraço especial aí que o Marlos tá pedindo também. Um abraço em especial pra Tereza, irmã do Cláudio, Disco Dance, Estúdio 54, né? E pra todos da Granja aí. Valeu, Marlos. Muito obrigado, viu? E ele manda também um alô aí pra galera da academia. É essa aqui, Nitrogen. É isso, Marlos? Nitrogen. Um abraço para todos vocês aí da Academia Nitrogen. E um abraço, eu também mando um abraço afetuoso pro Cláudio, pra Fátima de Interlagos, pra Tereza, pra minha queridinha lindíssima Andréa Sintra, todos nós envolvidos nessa atmosfera positiva pra você, Tereza. Que bom. Vamos nessa. E agora, gente, eu vou colocar aqui a nossa trilha, ó. Tá chegando o quadro Música e Filme. Então, pra você que tá ouvindo a gente pela primeira vez, como é que funciona esse quadro, né? Eu vou tocar a música de um filme. Quem mandar primeiro aqui no 97985-7858, quem mandar o filme, na verdade, que eu toco a música do filme, é uma trilha sonora, né? Vai ganhar um jantar maravilhoso no Moji Shopping, na Choperia Viseu, que é um restaurante maravilhoso dentro do Moji Shopping. E vai ganhar também um par de convites para Ponta Disco Club, para essa festa maravilhosa da Ponta, tá bom? Então é 97985-7858. 97985-7858. Eu tenho certeza que um montão de gente vai acertar. O primeiro que acertar mandando aqui no WhatsApp leva o prêmio, tá bom? Esse jantar no Viseu e um par de convites para a festa da Ponta, tá certo? Bacana? Vamos lá então. Atenção, ouvintes. Essa música aqui é trilha de qual filme?

0: Caramba, explodiu aqui o zap. Sabia que a galera ia matar pau aqui, né? Todo mundo sabe, né? Mas só um levou, né? O filme é de 78, gente. É o Grease. Nos tempos da brilhantina, com Oliver Newton John, John Travolta, e quem canta essa música é o próprio John Travolta, né? E aqui eu vou colocar os áudios lá. Tá, quem ganhou? Já vou falar o ganhador. Esse cara é sensacional. É o Paulinho, né? O Paulo César da Moca, né? Ele levou e ele comenta aqui. Carinhos, eu assisti 15 vezes esse filme. Paulinho, Paulo César Antiqueira, você faturou esse jantar no Viseu, tá? Do Moji Shopping, que é um local esplêndido, cara. E ainda um par de convites, você vai curtir a ponta, cara. Tá bom? E você vem pegar aqui na rádio, tá bom, Paulo? Paulo César. Vem pegar na rádio da Moca. Ele é o dono da lotérica, ele acertou. Que bom. E aqui agora eu vou comentar os outros ouvintes que estão mandando aqui. Que muitos acertaram, mas não levaram dessa vez. Aqui, quem é que mandou? Grease, Sérgio Lopes, São Caetano, acertou. Obrigado, Sérgio. Vou colocar um áudio no ar aqui. Ele acertou também, mas não levou essa. Vamos ouvi-lo aqui, ó.
1: Aê, eu ganhei, Carlinho. Não é possível. Foi bem rápido dessa vez, hein?
0: Que pena, cara. Você, quem chegou primeiro foi o Paulo. Poxa vida, que pena. Você é o Paulo Oliveira também. Outro Paulo. Paulo Oliveira de Santo Amaro. Obrigado, Paulo Oliveira. Quem ganhou foi o Paulo. Foi o Paulo da Moca. O Paulo já mandou o áudio ganhador. Vamos ouvir o áudio do ganhador aqui hoje, tá? Muito bacana esse quadro, gente. Vamos ouvir aqui.
2: César. Obrigado, Carlinhos. Vou sim, vou visitar vocês e buscar o convite. Um abraço, brigadão, Carlinhos.
0: Parabéns, você ganhou, né, cara? Parabéns, você ganhou, Paulo. Aqui mais outra. Aqui é um monte de ouvinte. Essa aqui é uma ouvinte. Ela acertou também o Grease, deixa eu ver o nome dela. Ana Cláudia, que pena que a Ana não levou, Ana Cláudia. Ela é de São Caetano, São Caetano do Sul, Ana Cláudia. Obrigado, viu? Agora tem mais outra aqui de Guarulhos. Esse aqui é Uber, viu, Betinho? Tem um cara de Uber aqui, ó. Quero agradecer. Marcos Antônio de Uber, ele tá na Rádio Oleste ouvindo a gente. Obrigado. Outra chegando aqui. Boa noite, Carlinhos. Boa noite, boa sorte nessa rádio. Parabéns, essa rádio maravilhosa. Eu sou de Guarulhos, o nome dele é Uber de Guarulhos. E acompanho sua trajetória, Carlinhos, há bastante tempo, viu? Poxa, Uber, obrigado, viu, Guarulhos? Guarulhos é um local muito bacana, uma cidade que eu gosto muito. Obrigado a galera de Guarulhos. Vamos lá, vou ler mais pessoas aqui chegando. Esse aqui é de São Caetano também, será? Ele é de Santo André. Ele acertou o filme, é o Grease. É o José Cleiton. Ei, Zé Cleiton, você conhece todas também. Pena que você não levou. Santo André. Mais outra aqui chegando. Sidney Paulinho. Esse é do interior. Adamantina. Você conhece, Betinho? É interior, né?
3: Conheço.
0: É interior. Esse aqui é do interior. Tá ouvindo a gente? Wilson da Silva. Tá aqui também com a gente. Também ele acertou. Wilson acertou, mas não levou dessa vez, Wilson. Aqui também temos mais outro ouvinte. Ricardo Duran Garcia. Ele é de Santana, Zona Norte de Santana. Ele colocou aqui também Grease. Mas o Paulinho levou, gente. O Paulo César levou. E aqui vem mais. Um monte de gente. Quero agradecer a todos. Mais outro chegando aqui. A outra aqui tá comentando o seguinte, Natal. A Moca é um continente. Pessoal, a Moca é muito... Eu estudei na Moca, né, gente? Eu estudei no São Judas, eu tenho muito respeito. Mais outro aqui chegando. É, boa noite, Carlinhos. Parabéns pelo programa. A Ponta Disco Club, a casa que arrebentou. Agora eu quero comentar um momento da Ponta, gente. Parabéns ao ganhador, tá? A gente combina aqui a sua vinda pra tirar foto, pegar os convites da Ponta e pegar também o voucher desse jantar. A Ponta, a gente tá falando desde aqui, desde as 7 horas, né, Natal? Acho que desde as 7 horas.
4: Com certeza.
0: Então estamos falando da Ponta, que é essa casa tão bacana, tão importante na Zona Leste de São Paulo. Mais precisamente ali na Vila Formosa. E a gente tem que falar, você tem a data precisa da inauguração da Ponta, porque na reinauguração estava em 84, na reinauguração.
4: A inauguração da Ponta foi em 1982.
0: 82.
4: Veio o carnaval, fizemos uma tremenda festa do carnaval, uhum. E aí em sequência, não, aliás, inauguramos a Ponta, e na sequência veio o carnaval. Quer dizer, foi duas festas assim que...
0: Ah, tá.
4: Que foi coisa, uma sequência tão...
0: Uma atrás da outra.
4: Inesquecível que eu passo de frente hoje lá e dói meu coração.
0: Eu sei. É, em cima daquele era um mercado embaixo? O que que era ali?
4: Não, era...
0: Tinha... Ela era do lado, desculpa, ela era do lado do...
3: Morita, não era Morita?
0: Não. Do Morita.
4: Não, no lado do Morita, quando eu tinha a Casa Ponta, que era pequena, né? Quando inaugurei a nova casa, que onde está a Conecto hoje, que aquela obra... Praticamente foi o que construiu.
0: Mas eu tô falando da ponta, a primeira ponta, aquela que o Betinho comentou agora.
4: A primeira foi.
0: Foi antes de 82?
4: Olha, foi 1900. Se eu não me engano, foi 79 ou 78.
0: 70, agora sim.
4: 79 ou 78.
0: Agora sim.
4: Inclusive, a gente tinha até uma pista de patinação.
0: Justamente.
4: Nossa, era fantástico.
0: Agora sim.
4: A casa batia o recorde de sábado e domingo.
0: Aquilo era bombado, era sensacional.
4: A gente começou quando chegou a discoteca.
0: É.
4: E a gente tava
0: né, bombando.
4: Mas é isso aí. A gente tá agora voltando, tentando melhorar, fazendo umas festas boas. E é isso aí, gente. Depois de 50 anos de noite, nós estamos aí já voltando com tudo com a festa com a ponta.
0: Que bom, cara, você não para nunca.
4: Com certeza.
0: Sensacional. E é muito legal relembrar isso. Em 84 eu estava na reinauguração. Nessa época eu não vou esquecer nunca da reinauguração, né? Que prédio, aquele prédio. Eu lembro de tudo. Eu lembro da montagem, das caixas e nas laterais. Aquilo não cabia, gente. Parou toda aquela avenida ali da Vila Formosa. Foi uma loucura. Betinho, vem aqui falar um pouquinho dessa aí pra gente tocar. Vem aqui, Betinho. Betinho, vem falar um pouquinho. Porque é um momento histórico da ponta. Aquela reinauguração, não sei se você estava.
3: Eu, infelizmente, não estava na reinauguração ainda, porque eu sou de 74, né? Então, assim.
0: Você tinha 10 anos.
3: Eu tinha 10 anos, mas, assim, eu acompanhei. Minha irmã frequentou, minha mãe frequentou, porque a gente era da Vila Formosa ali.
0: Uhum.
3: Mas a ponta era o ícone pra gente na Zona Leste, né, cara?
0: Cara, falava na ponta, era um negócio de louco, né, cara?
3: Então, não tem nem o que falar. O Natal é um ícone pra todos nós aí, tá aí, ó. Ainda com força total fazendo as festas.
0: Sim.
3: Fica nervoso com o povo, mas tá sempre feliz, no final das contas tá sempre feliz nas festas, mas é isso, Natal. Natal, você tem que estar comemorando, Natal.
4: Comemorando. É isso aí, Deus tá me dando força e eu tô trabalhando. Bora pra lá.
0: O mais importante, Natal.
4: O mais importante,
0: eu vou te falar que eu te conheço há muito tempo. O Natal, gente, só pra antes da gente continuar com a música, eu tô querendo agradecer ao Dr. Nelson, que tá me ouvindo também, está nos ouvindo, na verdade.
4: Abraço pro Dr. Nelson.
0: Dr. Nelson está nos ouvindo. O Natal conhece o Dr. Nelson. A ponta é realmente uma história, uma casa que marcou a vida, marcou gerações. É muito bacana falar da Ponta Disco Club aqui hoje, porque a gente tem que valorizar, né? Tem que reverenciar pessoas assim como o Natal, esses empreendedores naquela época de montar a Casa Noturna, de montar a discoteca, porque o Natal inaugurou na época da discoteca, era o auge da disco, né? E isso é bacana, porque era um espaço, né? Não só o Natal, que existiam várias, tinha Banana Power, tinha Papagaio Disco Club, várias casas da discoteca. E o Natal, no bairro da Vila Formosa, foi o pioneiro, montou, aconteceu, bombou e começou a anunciar nas rádios. Anunciar no rádio era uma loucura. Anunciou na Difusora, anunciou depois no FM na Rádio Cidade. Quando eu trabalhava na Antena 1, anunciava lá na Antena 1, no começo dos 80. Com meu amigo Sacomani, que era diretor. Que foi teu grande.
4: Que Deus o tenha,
0: que foi um grande professor nosso. Então isso é bacana, Natal. E as histórias que tem, meu Deus, só vou contar a história. Eu e o Natal e o Gregão, a gente voltando de Mogi, em 1984, você naquela tua Puma amarela, conversível, você rodou na pista, você lembra disso?
4: Lembro.
0: Parece que eu tava dirigindo aquela caminhonete do Grego, voltando de madrugada de Mogi pela Mogi Dutra. Isso é 84, gente, é uma história de louco. E o Natal na frente, né? Nós estávamos numa festa do Grego, que foi maravilhosa. Vamos voltar, voltando pra São Paulo, e eu dirigi, Carlinhos, você leva a minha caminhonete, que eu fui junto com ele, leva a caminhonete, e o Natal na frente, com a Puma amarela. Na curva na Mogi Dutra, ali no meio das montanhas, o Natal vira aquela Puma, ela Como é que é? Ela vira na... Era água? O que, que foi que fez a puma virar?
4: Eu tava com a capota aberta.
0: A capota aberta, que era
4: como conversa... tava na faixa de 120 por hora.
0: Na curva?
4: Veio uma chuva e eu fui fechar a capota e o carro rodou.
0: Ah, o carro rodou. Agora eu lembrei disso. E aí, na hora que eu vi o carro rodando, eu falei, não, meu Deus do céu. Hoje eu falo com tranquilidade, mas parecia um Mach 5 de Speed Racer girando. Certeza.
4: E outra, estourou as quatro rodas e o câmbio.
0: Bom. Nossa senhora, foi uma loucura aquele. Foi uma loucura.
4: Mas tô bem,
0: Mas tá bem. Aquela graças puma era linda, hein? Que puma maravilhosa. Era o carro da época, hein, Matal?
4: Carro da época.
0: Que bom, Natal.
4: Legal, legal.
0: Grande história.
4: Boas lembranças, boas lembranças.
0: Vamos de música, vamos relembrar essa aqui agora. Vamos lá, valeu, vamos lá.

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8: Olá, boa noite.
9: Boa noite para você que nos acompanha em todo o país.
8: Quinta-feira, 10 de setembro de 2026.
9: Vamos aos destaques.